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0: Agora 4h59. Bom dia para você. Ótima manhã de segunda-feira. Hoje é dia 15 de junho de 2026. Seja bem-vindo, bem-vinda aqui à programação da Jovem Pan para acompanhar o Jornal da Manhã. Vamos então aos destaques da edição de hoje. Estados Unidos e Irã anunciam acordo para o encerramento imediato da guerra com reabertura total do Estreito de Hormuz. E termo deve ser assinado na sexta-feira na Suíça, segundo o primeiro-ministro do Paquistão, que mediou as negociações. Donald Trump vê Hormuz permanentemente livre de tarifas. Elogia papel de Xi Jinping e Vladimir Putin na viabilização do acordo. E critica Benjamin Netanyahu por ataques que quase comprometeram a negociação final. O petróleo cai com a expectativa de reabertura do Estreito de Hormuz. Na noite do domingo, o barril do tipo Brent recuava 4,16%, cotado a US$ 83,70 o barril, enquanto o WTI cedia 4,76% a US$ 80,84. CENIPA e Polícia Civil investigam causas de acidente com helicópteros que colidiram no ar no Recreio dos Bandeirantes, zona oeste do Rio de Janeiro, matando 6 pessoas. Entre elas, o cantor americano Oliver Tree e o youtuber argentino Gasp. A justiça decreta a prisão preventiva de 3 homens suspeitos pela morte de jovem arremessada sem corda durante prática de rope jump em Limeira, no interior de São Paulo. Lula sanciona novo marco legal do transporte público coletivo urbano com vetos. Entre eles, a obrigatoriedade de estados e municípios financiarem integralmente gratuidades e descontos. Agora são 5h01. A edição de hoje do Jornal da Manhã começa destacando para você que Estados Unidos e Irã confirmam acordo para encerrar a guerra em todas as frentes. A assinatura do documento está prevista para o dia 19 na Suíça. Donald Trump, o presidente americano, sinaliza que pode ir pessoalmente assinar o compromisso de completo cessar-fogo. Quem tem os detalhes e informações sobre esse acordo é o Paulo Edson Fiore.
1: O primeiro-ministro paquistanês Shehbaz Sharif anunciou o acordo em que os dois países concordaram em terminar imediata e permanentemente as operações militares em todas as frentes, incluindo o Líbano. Minutos depois, Donald Trump, que completou 80 anos neste domingo, confirmou o entendimento e parabenizou a todos pelo acordo. O republicano autorizou a remoção imediata do bloqueio naval dos Estados Unidos ao Irã e anunciou a abertura integral de Hormuz sem pagamento de pedágio. Segundo Trump, a retomada do tráfego em Hormuz acontecerá até sexta-feira para fins de remoção de minas, algo confirmado por fontes iranianas. Em transmissão da TV iraniana, Qasem Gharibabadi, vice-chanceler iraniano, afirmou que o poder militar do Irã e as ameaças forçaram os Estados Unidos a aceitar o acordo. O diplomata alertou que o entendimento provisório não significa confiar no inimigo. Declarou também que, com base no memorando e condicionado ao cumprimento de compromissos pelos Estados Unidos, será lançado um período de 60 dias para negociar pontos sensíveis e com impacto duradouro a partir da assinatura do compromisso inicial na próxima sexta-feira. A guerra de narrativas é algo comum nos conflitos, como explica o analista de segurança e defesa Alessandro Bisacro.
2: Essa disputa de narrativas, ela vai acontecer. E faz parte da retórica, né, de ambos os governos. A gente tem diferentes opiniões públicas, a opinião pública doméstica do Irã, israelense, norte-americana, a gente tem opinião pública internacional, enfim, é a dinâmica de poder de um mundo extremamente, extremamente volátil, né, e incerto. Mas acredito que esse avanço seja muito significativo.
1: O programa nuclear do Irã é um dos pontos que será tratado durante um período adicional de 60 dias de negociações.
2: A questão do enriquecimento do urânio, o que vai ser feito com ele, etc., é um ponto fundamental e que a gente tem que acompanhar, né? Porque, sem dúvida nenhuma, o início da campanha, ele se deu, sobretudo, contra essa aquisição de capacidade por parte do Irã. Então, mesmo que isso não seja definido agora, isso é algo que vai continuar na pauta de forma muito clara.
1: Em nota conjunta, os governos de Alemanha, França, Itália e Reino Unido saudaram a conclusão do acordo entre Estados Unidos e Irã, disseram estar preparados para suspender as sanções contra Teherã e afirmaram que o Irã jamais deve adquirir uma arma nuclear. Horas antes do anúncio, Israel lançou um ataque contra um distrito ao sul de Beirute, colocando a reta final de negociações em risco. Trump recriminou o primeiro-ministro de Israel, Benjamin Netanyahu, e evitou novos ataques israelenses ao Líbano. Israel não efetuou mais ataques, mas afirmou que não faz parte do acordo assinado entre Estados Unidos e Irã. O conflito começou em 28 de fevereiro, quando Israel e Estados Unidos atacaram o Irã e mataram o líder supremo do país, Ayatollah Ali Khamenei. Os meses de ataques deixaram milhares de mortos.
0: A gente volta nesse assunto ainda nessa edição do Jornal da Manhã. O presidente Lula participa nesta terça-feira da cúpula do G7 lá na França. Entre os principais temas da agenda estão as reformas globais e também o diálogo com os Estados Unidos. Quem tem os detalhes para a gente é o repórter André Anelli.
3: O presidente Lula vai participar da reunião de líderes dos países do G7, marcada para terça-feira. O grupo, que reúne as maiores potências industriais do planeta, vai se encontrar de 15 a 17 de junho. Além do Brasil, que não é membro, mas foi convidado, a cúpula do G7 convidou líderes de outros países importantes, como Índia, Quênia, Coreia do Sul e Egito. O Itamaraty confirmou que Lula vai participar de 3 eventos. O primeiro, no dia 16, é uma sessão de líderes em que o presidente brasileiro vai discursar sobre parcerias internacionais para o desenvolvimento. No dia 17, em outra sessão de líderes, Lula vai abordar o tema do crescimento econômico equilibrado, ocasião em que ele vai falar com ênfase sobre a necessidade de reforma da governança global. E no mesmo dia, a comitiva brasileira vai participar de um almoço que terá como tema central a inteligência artificial, que o governo defende que seja regulamentada. Apesar dos temas de relevância, o governo também trabalha com a possibilidade de um encontro entre Lula e o presidente dos Estados Unidos, Donald Trump, durante a reunião da cúpula. Lula tem interesse em rebater os argumentos do governo americano para um novo tarifaço ao Brasil, mas até o momento não foi agendada nenhuma reunião entre os dois presidentes. O presidente da República deve retomar a agenda oficial aqui no Brasil na quinta-feira. De Brasília, André Anelli.
0: E a jovem de 21 anos que morreu em salto de rope jump em Limeira foi enterrada neste domingo em Jandira, na Grande São Paulo. 3 pessoas foram presas nesse caso. Quem tem os detalhes para a gente é a Camila Yunes.
4: Exatamente. A Prefeitura de Limeira disse que irá processar o governo federal por omissão na morte da jovem Maria Eduarda Rodrigues, de 21 anos, que morreu depois de ser lançada num salto de rope jump ali na Ponte do Esqueleto, em Limeira, no interior do estado de São Paulo. A Prefeitura disse que vem adotando medidas administrativas e cobrando ações por parte do governo federal, ações de segurança ali no local. No comunicado, a Prefeitura diz, inclusive, que a manutenção e o controle de acesso à Ponte do Esqueleto são feitos por parte do governo federal. Inclusive, o prefeito Murilo Félix ressaltou que vem fazendo essas cobranças e lamentou a morte da jovem. A gente relembra que Maria Eduarda, ela foi fazer este salto de rope jump ali na Ponte do Esqueleto no último sábado e ela foi lançada sem o equipamento de segurança, portanto sem a corda. A Ponte do Esqueleto tem uma altura de 40 metros. O momento da queda, inclusive, foi filmado por pessoas que estavam ali no local. Após o ocorrido, 3 homens foram presos em flagrante por homicídio com dolo eventual, quando não há a intenção de matar, mas assume-se esse risco.
0: E 6 pessoas morreram na queda de 2 helicópteros no Recreio dos Bandeirantes, na zona sudoeste do Rio de Janeiro, neste domingo. Acompanhe na reportagem de Rodrigo Viga.
5: 6 pessoas morreram no choque entre 2 helicópteros na manhã deste domingo, aqui no Recreio dos Bandeirantes, na zona sudoeste do Rio de Janeiro. Estrondo foi ouvido por volta de 8:30 da manhã por moradores dessa região do Rio de Janeiro. Um grande susto, como revela Aqui na Jovem Pan, um dos moradores do bairro.
6: O barulho não foi muito grave. Foi um barulho assim que parecia mais como fogo, mas um fogo mais forte, né? Mas acho que porque a região aqui também é mais aberta, então não deve acuar tanto som. Então o som meio que dispersou. Mas foi
5: uma explosão concentrada, em vez de...
6: Não, foram várias, né? Foi uma concentrada e depois foram várias. Aí eu achei meio estranho, porque né, fogos geralmente é um em seguida do outro e aqui foram vários mais espaçados, né?
5: Após o choque, as aeronaves caíram aqui no pátio dessa montadora de veículos elétricos na zona sudoeste do Rio de Janeiro. Uma das aeronaves explodiu após tocar ao solo. A bordo de uma das aeronaves, piloto e 4 passageiros. Na outra, apenas o piloto da aeronave, identificado como Charles Marcilac. No helicóptero com 5 pessoas, morreram o piloto Alexandre Souza e os passageiros Lucas Brito Chaves, Lucas Vinali, Gaspar Prim e ainda Nickel Oliver Tree, um músico com cerca de 20 milhões de seguidores nas redes sociais. O prefeito da cidade do Rio, Jader Eduardo Cavalieri, veio aqui até o local do acidente após a tragédia desse domingo no Recreio dos Bandeirantes.
7: Não teve ninguém atingido no solo. As vítimas são exatamente as 5 vítimas de uma das aeronaves e uma vítima da outra aeronave, era o piloto que estava sozinho na aeronave. É uma tragédia, uma fatalidade, algo absolutamente fora do comum, né? Uma colisão entre dois helicópteros, né? Especialmente quando a gente apura as informações e identifica que são dois pilotos experientes, dois pilotos, né, que eram instrutores de voo, inclusive, né, de formação de outros pilotos.
5: As peças das aeronaves que se chocaram aqui no Recreio dos Bandeirantes se espalharam por essa região, a 200 metros de distância do local identificado como aquele em que foi o acidente. De acordo com o Corpo de Bombeiros do Rio de Janeiro, 45 homens foram destacados para a operação deste domingo e 15 viaturas. Tenente-coronel Major Fábio Contreiras disse que imagens de prédios e condomínios da região vão ser fundamentais para esclarecer essa tragédia que matou 6 pessoas, 4 passageiros e 2 pilotos na colisão entre 2 aeronaves, 2 helicópteros, na manhã desse domingo. A colisão entre os 2 helicópteros aqui no Recreio dos Bandeirantes já é considerada a maior tragédia aérea do Brasil nesse ano de 2026. Dados oficiais apontam também que foram contabilizados, até agora, 110 acidentes aéreos no território nacional em 2026. Do Rio, Rodrigo Viega.
0: Agora são 5 horas e 12 minutos aqui no Jornal da Manhã. A gente muda de assunto e fala de Copa do Mundo. O próximo compromisso do Brasil no torneio será nesta sexta-feira. A seleção vai enfrentar o Haiti. E desde que chegou ao comando da Amarelinha, é o momento que o treinador italiano Carlo Ancelotti vive a maior pressão. Nosso correspondente Eliseu Caetano tem mais detalhes direto dos Estados Unidos.
8: Carlo Ancelotti chegou à seleção brasileira cercado de expectativa, status de lenda do futebol europeu e a missão de encerrar um jejum que já dura 24 anos. Mas bastou a estreia na Copa do Mundo para o treinador italiano sentir o tamanho da pressão que acompanha o cargo mais cobiçado do futebol brasileiro. A principal reclamação não foi o resultado em si, mas a atuação da equipe, que passou boa parte do primeiro tempo dominada pelos marroquinos e correu o risco real de começar um Mundial com uma derrota. A atuação reacendeu questionamentos sobre algumas decisões tomadas pelo treinador desde que assumiu a seleção. Entre elas, a convocação de veteranos como Casemiro e Neymar, além da opção por deixar de fora alguns jovens considerados promessas da nova geração brasileira. Apesar das críticas, o treinador tenta minimizar a pressão. Após o empate, lembrou que nenhuma seleção conquista uma Copa do Mundo na primeira partida e indicou que mudanças podem acontecer já nos próximos jogos. Agora, o Brasil volta suas atenções para o confronto contra o Haiti, marcado para a próxima rodada. Uma vitória pode devolver a tranquilidade ao ambiente, mas um novo tropeço aumentaria ainda mais a cobrança sobre o técnico que chegou ao país com a missão de conquistar a 6ª estrela e já descobriu que no Brasil a paciência com a seleção costuma durar muito pouco.
0: Hora da gente saber como foi o domingo na Copa do Mundo. Teve até um placar traumático para nós brasileiros, hein? Acompanhe com o Guilherme Silva.
9: O quarto dia de Copa do Mundo foi de goleadas e contou com a estreia da Alemanha na competição. Os alemães não tomaram conhecimento de Curaçao e golearam por 7-1 a seleção caribenha. Com o placar, a Alemanha ultrapassou o Brasil e se tornou a seleção com mais gols na história das Copas, com 239. Enquanto isso, Curaçao entrou para a história como o menor país a fazer gol em uma Copa do Mundo, com cerca de 156 mil habitantes. A ilha tem a metade da população da Islândia, que detinha a marca desde 2018. Pelo grupo F, que cruzará com a chave do Brasil na segunda fase, a bola rolou em dois jogos. Holanda e Japão empataram por 2-2. A Holanda chegou a 20 jogos seguidos, sem derrotas, nos 90 minutos em Copas. Já o Japão alcançou a marca de 9 partidas sem perder para europeus. E na madrugada, a Suécia bateu a Tunísia por 5-1, assumindo a liderança. Em 1990, na Itália, foi a última eliminação da Suécia na fase de grupos. Desde então, ou fica fora da Copa ou avança. Na próxima rodada, Holanda e Suécia jogam, além de Tunísia e Japão. No confronto entre Costa do Marfim e Equador, Diallo garantiu o triunfo da seleção marfinense por 1-0, que embalou a sua quarta vitória seguida. E claro, você acompanha toda a cobertura da Copa aqui na Jovem Pan.
0: E hoje tem mais, hein, com 4 jogos nos Estados Unidos. A Espanha encara Cabo Verde à 1 da tarde em Atlanta. Bélgica e Egito jogam às 4 da tarde em Seattle. Às 7 da noite, é a vez de Arábia Saudita e Uruguai em Arlington. Enquanto Irã e Nova Zelândia se enfrentam em Los Angeles, esse jogo será às 10 da noite. E ainda falando de Copa do Mundo, né? O Brasil vai enfrentar o Haiti no segundo jogo pela Copa. Mas esse ainda não é o verdadeiro teste da seleção canarinho. Acompanhe aqui a análise do Vanderlei Nogueira.
10: Agora a seleção brasileira vai enfrentar o Haiti. A fraca apresentação contra o Marrocos aumentou as críticas aos jogadores e ao professor Ancelotti. Mas a próxima adversária é a 83ª no ranking da FIFA. Depois de Curaçao, o Haiti é visto como uma das seleções mais fracas da Copa. Todo o elenco do Haiti vale aproximadamente 55 milhões de euros. Só o Rayan do Brasil já tem valor estimado em 60 milhões de euros. O treinador é o francês Sébastien Minier, no cargo há 2 anos, com passagem por seleções africanas e sem títulos. É bem provável uma goleada brasileira, mas isso não vai medir o real potencial da seleção brasileira na Copa. Jogos contra zebras servem mais para somar confiança. Está claro que para brigar por título, o Brasil vai precisar evoluir bastante.
0: 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Agora são 5 horas e 17 minutos.
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1: Jornal da Manhã, 5 horas 21 minutos. Seguimos destacando para você os principais temas nesse início de semana, nesta segunda-feira. A pauta da maioridade penal, inclusive, segue rendendo discussão. Especialistas divergem sobre a PEC que está sendo discutida no Congresso Nacional. Acompanhe os detalhes com a participação aqui do David de Tarso.
2: O advogado João Batista Saraiva já atuou por mais de 30 anos como promotor e juiz em defesa dos direitos das crianças e adolescentes e afirma ser contra a redução por PEC. O que deveria ocorrer, na visão dele, é uma adequação do Estatuto da Criança e do Adolescente.
3: Se um autor de um delito grave que resulta em morte tem um nível de reprovabilidade da conduta maior do que outro que cometa um delito de menor potencial ofensivo, de menor dano. E o Estatuto tem que estabelecer esses parâmetros claramente, porque isso, inclusive, envolve uma garantia da cidadania frente à lei. E esta insegurança produz na sociedade brasileira uma crise de confiança. Esta crise de confiança é que anima esse tipo de debate que passa no Congresso Nacional e que hoje, no Senado da República, acabou recebendo, digamos assim, esse carimbo de admissibilidade da discussão no plano do nosso Congresso Nacional.
2: Para o advogado, o que pode ocorrer é uma busca de organizações criminosas cada vez mais cedo por esses jovens.
3: E o grande argumento, e um argumento importante, é a cooptação desses adolescentes pelo crime organizado, o que é uma verdade. Hoje o crime organizado é um câncer presente em toda a dinâmica da nossa sociedade, inclusive no sistema para adolescentes. A pergunta que faço é o seguinte: se nós não formos capazes de aprimorar o nosso sistema penal juvenil, melhorar o Estatuto da Criança e do Adolescente enquanto mecanismo de defesa social, certamente o crime organizado vai imediatamente voltar suas baterias visando cooptar adolescentes na faixa de 14 e 15 anos.
4: Em meio a todo esse debate, a maioria dos parlamentares de esquerda é contra a proposta da redução da maioridade penal. A bancada do PSOL até mesmo apresentou um índice dizendo que aqueles adolescentes apreendidos cometendo atos infracionais, a taxa de reincidência é de 13% depois que eles passam pelas medidas socioeducativas. Já os adultos que integram o sistema prisional convencional, a taxa de reincidência é de 50%.
2: Por isso, o especialista em segurança pública, Fernando Capano, destaca que os legisladores devem aprimorar a PEC de maneira que os adolescentes que cometeram atos graves recebam punição, mas com medidas socioeducativas.
5: O debate legislativo, a rigor, precisa partir do pressuposto de que haverá execuções penais de maneira diferenciada, óbvio, para menores e para maiores. O que significa dizer que responsabilidade

0: novo CEO do Grupo Jovem Pan. O executivo lidera a central Jovem Pan de comercialização. Acompanhe na reportagem de Camila Yunes.
1: O Grupo Jovem Pan anuncia a chegada de Walter Zagari como CEO da central Jovem Pan de comercialização. Um dos nomes mais experientes do mercado publicitário, com passagens por diversas áreas e veículos, Zagari chega com o desafio de liderar a estrutura comercial do grupo. O presidente da Jovem Pan, Roberto Araújo, ressalta a importância estratégica dessa parceria.
2: Estamos num momento de expansão em toda a nossa plataforma, seja na TV a cabo, na TV aberta, no rádio, nas nossas plataformas digitais, na TV conectada. E a vida de um executivo no calibre do Walter Zagari, com toda essa experiência e conhecimento, nos permite oferecer para o mercado publicitário soluções cada vez mais eficientes e inovadoras. Então, isso é a importância da vinda do Zagari nesse momento.
1: Com 84 anos, o Grupo Jovem Pan está consolidado no mercado da comunicação, mantendo a tradição do jornalismo, do esporte e ampliando os investimentos em entretenimento. A presença multiplataforma e o ecossistema completo, com alcance de mais de 50 milhões de pessoas por mês, materializa um objetivo maior. A Jovem Pan está onde quer que sua audiência esteja. O novo CEO da Central Jovem Pan de Comercialização, Walter Zagari, reconhece a trajetória do Grupo Jovem Pan como expoente no mercado.
3: Família Amaral de Carvalho, excepcional. Olha, é assim, o seu Tuta tinha um negócio que era maravilhoso, ele consolidou. É a família, começou por ele, né, o grande marechal, não só da Vitória, né, o Paulo Machado de Carvalho, mas ele, o seu Tuta, fez um conglomerado de comunicação que é admirado não só no Brasil, não, é admirado no mundo inteiro. Eu já tenho isso já de muito tempo, um respeito, uma admiração. E o mercado ama muito o Grupo Jovem Pan.
1: Zagari traz na bagagem a experiência acumulada em anos de atuação na TV aberta para esse novo momento da Jovem Pan.
3: Nós vamos ter o streaming crescendo muito também e também agora que nós estamos lançando a TV aberta. Tem a TV por assinatura que já faz um sucesso, é a segunda hoje, só perde para a nossa principal concorrente. E agora vamos construir a TV aberta, que é uma coisa que vai dar uma força muito grande, organicamente falando, para o grupo a nível brasileiro da América Latina. E vai ser o nosso sonho montado, Tutinho, Marcelo e toda a equipe, toda a estrutura do Grupo Jovem Pan, é que a gente esteja rapidamente no pódio da comunicação brasileira.
1: O executivo reconhece as dificuldades de atuação no mercado em um ano com Copa do Mundo e eleições. Mas ainda assim, a expectativa de Walter Zagari é dobrar o faturamento do grupo em 2027.
0: E após um período de afago, integrantes da família Bolsonaro voltaram a trocar críticas com Romeu Zema, o pré-candidato do novo à presidência da República. Quem acompanha esse assunto é o André Anelli.
4: Em publicação nas redes sociais, o ex-deputado federal Eduardo Bolsonaro sugeriu que o ex-governador Romeu Zema estaria motivado por rivalidade política ao criticar o senador Flávio Bolsonaro. Segundo Eduardo Bolsonaro, o ex-governador mineiro atacou Flávio por desejar ocupar a posição atualmente atribuída ao senador dentro do campo conservador, no caso, o candidato favorito para enfrentar o presidente Lula na disputa pelo Palácio do Planalto. O ex-deputado Eduardo Bolsonaro chegou a defender um rompimento completo com o Partido Novo de Romeu Zema. Toda essa reação aconteceu depois de uma entrevista em que Zema criticou a relação de Flávio com o banqueiro Daniel Vorcaro, dono do Banco Master. Durante a entrevista, o ex-governador mineiro declarou ter ficado indignado com as informações divulgadas sobre o caso, envolvendo o pedido de dinheiro a Vorcaro para patrocinar o filme sobre Jair Bolsonaro. Na mesma ocasião, Zema afirmou que pessoas que mantêm proximidade com indivíduos envolvidos em irregularidades devem ser observadas com cautela. A declaração segue o mesmo tom de ocasiões anteriores em que Romeu Zema afirmou que candidato à presidência precisa preservar sua credibilidade e manter distância de figuras envolvidas em controvérsias. De Brasília, André Anelli.
0: O Instituto de Pesquisas Energéticas e Nucleares afirma que a repercussão do vazamento de material radioativo foi muito maior do que a gravidade do acidente em si. Quem tem os detalhes para a gente é o Daniel Lia.
5: A Comissão de Energia Nuclear confirmou o incidente radioativo em São Paulo. O episódio envolveu a presença de traços de tecnécio-99 durante a retirada de sensores biológicos.

0: lógicos de uma autoclave, que é um equipamento utilizado na produção de radiofármacos. Dois trabalhadores que estavam no local passaram por exames e os resultados indicaram que não houve contaminação interna. O professor de Biomedicina e Tecnologia em Radiologia, Carlos Antônio de Gouveia, indica que não houve impacto significativo.
1: Ao meu ver, assim, foi um manuseio, né, que acarretou, mas de um impacto muito restritivo. Então, assim, não foi uma contaminação excessiva que pudesse dar alarde para outras, para uma contaminação ambiental nesse sentido.
0: Ele explica para quais finalidades o tecnécio é utilizado.
1: Um elemento radioativo que ele é utilizado nos exames de cintilografia, né? Então, são exames de medicina nuclear, que ele é inoculado intravenoso no paciente, ele vai para um órgão-alvo para fazer estudo. Então, estudo da fisiologia desse órgão-alvo.
0: O especialista indica que para manipular o produto, além do recinto precisar ter paredes de chumbo, os profissionais devem usar luvas, aventais peitorais e seguir procedimentos.
1: Os cuidados é a utilização de EPIs, utilização de dosímetros, que são equipamentos que quantificam a radiação em que foi exposto aquele profissional, e barreiras físicas. Tá, então, assim, desde que os profissionais estejam utilizando esses equipamentos de proteção individual, os riscos são bem reduzidos.
0: Os órgãos responsáveis correram para tranquilizar a população. Os danos à saúde só são graves quando há uma absorção muito elevada do tecnécio pelo corpo. No caso do IPEN, o contato foi superficial e somente nas vestimentas.
1: No caso do tecnécio, teria que ser uma quantidade muito elevada, né, de uma forma que esse elemento radioativo ele entre dentro do corpo humano. O que as pessoas acabam confundindo muito são esses acidentes nucleares que a gente tem aí nessas grandes usinas nucleares, que são doses extremamente significativas do ponto de vista radiológico, com alta dose de radiação. Nesse caso específico, é uma dose muito reduzida, é uma dose extremamente segura e que não vai causar nenhum malefício às pessoas.
0: Carlos Gouveia ressalta a importância de ser transparente na comunicação com a sociedade em episódios como esse.
1: Tranquilizando. É lógico que apurando os fatos, emitindo relatório, tomando medidas de precaução, se realmente todas as medidas elas foram adequadas ao procedimento ocorrido, e para tranquilizar principalmente a sociedade no que diz respeito à contaminação ambiental e isso acabar não causando uma confusão de grandezas maiores.
0: O Instituto de Pesquisas Energéticas e Nucleares emitiu uma nota destacando que não houve contaminação humana no IPEN e que o incidente ocorreu em uma área controlada, assim como os servidores nada sofreram. O comunicado acrescenta que uma denúncia anônima sem verificação prévia gerou fake news e que os autores serão objeto de investigação policial e devidamente processados. Os envolvidos passaram por novo treinamento e o caso segue sob avaliação. Avaliação interna para o aprimoramento dos processos de controle e segurança. A Comissão Nacional de Energia Nuclear também se manifestou, enfatizando que o IPEN informou sobre o incidente e que um documento foi elaborado por profissionais habilitados em proteção radiológica que analisaram detalhadamente o evento. O aviso ainda diz que o órgão fornece radiofármacos a 430 clínicas e hospitais em todo o país, contribuindo para 2 milhões de procedimentos médicos anuais, muitos deles relacionados ao diagnóstico e tratamento de pacientes com câncer.
2: 5 horas e 34 minutos, seguimos com os principais assuntos aqui no Jornal da Manhã. Análises recentes de dados do governo dos Estados Unidos, olha só, confirmam que cerca de 3% das pessoas detidas pelo ICE possuem condenações por crimes violentos. Quem tem os detalhes desse levantamento é o Eliseu Caetano.
3: Uma nova análise de dados do governo americano está alimentando o debate sobre política migratória do presidente Trump aqui no país. Segundo informações obtidas por pesquisadores, por meio da Lei de Acesso à Informação e analisadas pela ABC News, apenas 3% dos imigrantes detidos pelo ICE, o Serviço de Imigração e Controle de Alfândegas do país, durante os primeiros 14 meses do segundo mandato de Trump, possuíam condenação por crimes violentos. Durante a campanha e desde que retornou à Casa Branca, Trump tem afirmado repetidamente que a sua prioridade seria prender e deportar os chamados piores criminosos que vivem ilegalmente nos Estados Unidos. Mas os números mostram um cenário mais amplo. Dos 438.537 imigrantes detidos entre janeiro de 2025 e março de 2026, apenas 13,018% tinham condenações por crimes considerados violentos, categoria que inclui homicídio, estupro, roubo e agressão grave. Isso representa cerca de 3% do total. A análise também mostra que a política migratória atingiu centenas de milhares de pessoas sem histórico de crimes violentos, incluindo pais de cidadãos americanos e cônjuges de norte-americanos. Mais de 14 mil pais de crianças nascidas aqui foram detidos apenas nos primeiros 8 meses do ano passado. Durante os 7 primeiros meses do governo, mais de 7 mil desses pais acabaram deportados. Um outro dado chama atenção. Quase 5 mil cônjuges de cidadãos americanos foram detidos pelo ICE só nos primeiros meses da atual administração. Mais de 2 mil acabaram deportados e apenas uma pequena parcela possuía condenações por crimes violentos. Enquanto isso, a população sob custódia da imigração atingiu níveis recordes. Atualmente, cerca de 60 mil pessoas estão detidas em centros federais de imigração, número bem acima do registrado durante o governo Biden, quando o pico foi de aproximadamente 40 mil detentos. Os dados reforçam as críticas feitas por organizações de direitos civis e grupos de defesa dos imigrantes que afirmam que a operação de deportação em massa vai muito além do combate a criminosos perigosos. Já a Casa Branca argumenta que a aplicação rigorosa das leis migratórias continua sendo uma prioridade de segurança nacional. O levantamento reacende uma das discussões mais sensíveis da política americana. Até que ponto a maior operação migratória da história recente do país está focada em criminosos violentos ou em imigrantes sem antecedentes criminais graves? Direto dos Estados Unidos, Eliseu Caetano para a Jovem Pan.
2: E a Copa do Mundo não movimenta apenas torcedores, mas também a economia. Enquanto alguns setores devem registrar crescimento expressivo nas vendas durante os jogos, outros podem sentir a redução no fluxo de clientes. Acompanhe com Camila Yunis.
4: Bares e restaurantes estão entre os principais beneficiados pela Copa do Mundo. Impulsionado pelo hábito dos brasileiros de se reunirem para assistir às partidas, o faturamento de alguns estabelecimentos pode crescer até 76%. A estratégia é simples: investir na experiência do cliente com promoções, transmissões dos jogos e um ambiente atrativo para manter o consumo ao longo das partidas. Como explica Pedro Facchini, diretor de expansão da Abrasel em São Paulo, a expectativa de crescimento está diretamente relacionada aos horários dos jogos.
5: Muito vinculado também ao horário dos jogos, né? Tem muito jogo no fim do dia e de noite, fim da tarde e de noite. Então é o horário que as pessoas saem do trabalho e tudo mais e vão buscar algum lugar para se reunir, para assistir os jogos. A Copa, por exemplo, quando a gente esteve na Coreia e Japão, que tinham jogos 8, 9, 10 da manhã, não é um horário normal, propício para as pessoas se encontrarem e beberem. Esse horário dos jogos já é a tendência as pessoas trabalharem no começo do dia, depois saírem e se encontrarem justamente para confraternizar e consumir nos estabelecimentos.
4: Segundo o levantamento da Abrasel, 8 em cada 10 bares e restaurantes que pretendem transmitir as partidas esperam aumentar o faturamento durante o torneio. Em alguns casos, a expectativa é de resultados ainda mais expressivos, especialmente se a seleção brasileira avançar na competição. Para o setor, a Copa representa uma oportunidade de recuperar parte das perdas acumuladas em um período que costuma ser mais fraco para os estabelecimentos.
5: A gente vem num momento aí com problemas econômicos também, do setor, inflação alta, que a gente não consegue repassar. E na Copa, então a Copa representa uma esperança de fazer um caixa, de aumentar um pouco, de suprir essa dificuldade que a gente vem tendo nos primeiros meses do ano.
4: Os impactos positivos da Copa não devem ficar restritos apenas aos bares e restaurantes. Segundo a Confederação Nacional do Comércio de Bens, Serviços e Turismo, o Mundial deve movimentar cerca de R$4 bilhões no varejo brasileiro. A expectativa é de aumento nas vendas, principalmente nos segmentos de alimentos, bebidas, vestuário e artigos de uso pessoal. Para Fábio Bentes, economista-chefe da CNC, o evento chega em um momento importante para o comércio e ajuda a impulsionar o consumo em um período que, tradicionalmente, não registra resultados tão expressivos.
6: A nossa expectativa é de que o Mundial gere uma movimentação financeira de mais de R$4 bilhões, o que ajuda a cada 4 anos o comércio, numa época em que as vendas não costumam ser tão fortes. E para esse ano, a gente espera que esse aumento chegue a 6,5% em relação à Copa de 2022.
4: Diferentemente de outras edições da Copa, quando as vendas de televisores ganhavam destaque, em 2026 a expectativa é outra. O cenário de juros elevados e crédito mais caro deve limitar a compra de bens duráveis.
7: O que a gente observa esse ano na Copa de 2026, diferentemente das outras Copas, é que é o segmento de alimentos que deve proporcionar ao comércio a maior fatia dessa movimentação de vendas esperada para 2026. Não por acaso essa expectativa coincide com o momento no qual a taxa de juros ao consumidor se encontra no maior patamar, no maior nível desde 2017. Isso dificulta as vendas do varejo. O que a gente percebe é um aumento na procura por televisores, por exemplo, nessa época do ano, mas se a gente comparar com a última Copa, essa procura atualmente está cerca de 15% menor. Está menor não é por conta do desinteresse do brasileiro no evento, mas sim por conta do nível de endividamento muito elevado, taxas de juros mais elevadas, mesmo diante do mercado de trabalho aquecido.
4: Nem todos os segmentos devem sair ganhando. Lojas de rua e shoppings podem registrar queda no movimento durante as partidas, já que muitos consumidores trocam as compras pelos encontros para acompanhar os jogos. Mesmo com impactos diferentes entre os setores, a expectativa é de que a Copa do Mundo movimente bilhões de reais na economia brasileira, beneficiando principalmente as áreas ligadas à alimentação, bebidas e entretenimento.
2: Da economia para o campo, o repórter Giovanni Chacon foi até Dallas para dar uma olhada no desempenho de 2 possíveis adversários da seleção brasileira na próxima fase da Copa do Mundo. E olha, Japão e Holanda mostraram que vão dar trabalho.
8: Aqui em Dallas, uma partida emocionante de 4 gols, 2 para cada lado. Holanda e Japão ficaram no empate, 1 pontinho para cada um no grupo F. E por que é tão importante falar desse grupo? Porque caso o Brasil avance na primeira colocação do seu grupo, enfrenta o segundo colocado desse grupo F. E os principais candidatos para ocuparem a primeira e segunda colocação são Holanda e Japão. Com esse resultado, esse empate justo pelo que aconteceu na partida, um equilíbrio nas finalizações e um equilíbrio também no placar, o que acontece é que os próximos jogos das duas equipes, dos dois países, vão definir quem termina na primeira ou na segunda colocação. Os outros confrontos contra Suécia e Tunísia, adversários considerados mais frágeis, mais suscetíveis a serem derrotados por Japão e também pela Holanda, o que significa que o saldo de gols será o fator decisivo para encontrar quem será o primeiro e o segundo colocado desse grupo F. Aí basta também o Brasil fazer a sua parte, vencer e vencer bem o Haiti, também somar os pontos e também o saldo de gols para passar na primeira colocação e vir para o Texas, mas não aqui em Dallas e sim em Houston para o primeiro jogo do mata-mata contra um desses adversários do grupo F. Claro que pode dar também uma baita zebra, mas não é isso que esperam nem holandeses, nem japoneses. Esses que comemoraram muito o empate e viram mais uma vez o Japão sair de uma partida contra um time europeu sem derrota. Coisa que não acontece desde 2018 na Copa do Mundo, quando foi eliminado pela equipe da Bélgica. Desde então, o Japão só perdeu para times de outros continentes, menos da Europa. Daqui de Dallas, Giovanni Chacon, para os estúdios da Jovem Pan.
2: E agora a gente muda de assunto, porque em plena campanha para a reeleição para mais 4 anos na Câmara Federal, como deputada do PSOL por São Paulo, a ex-ministra dos Povos Indígenas, Sônia Guajajara, confirma apoio a Lula e Haddad. e conta que vai retomar um antigo projeto e trabalhar para aumentar a bancada do COCAR no Congresso Nacional. Acompanhe na reportagem do Misael Mainetti.
9: A deputada federal do PSOL, Sônia Guajajara, declarou que o mote das eleições à presidência da República deste ano envolve o tema de soberania nacional. Na visão da ex-ministra dos povos indígenas, apenas Lula está alinhado com essa alçada, ao contrário de Flávio Bolsonaro.
10: E para nós, nesse momento, não é o governo Lula que está em risco. Eu acho que o que está em risco hoje é a democracia do nosso país, né? É a nossa soberania. Isso hoje é o que significa uma eleição do presidente Lula, sabe? O Lula representa essa democracia, o Lula representa essa defesa da soberania do nosso país, porque o outro foi lá pedir para o outro país colocar o tarifaço, foi lá pedir para intervir em leis, né, de proteção do Brasil, para definir coisas que não dizem respeito lá, né?
9: Sônia Guajajara disse que o eleitorado deve avaliar todos os elementos e personagens envolvendo o caso Master e as conversas entre Flávio Bolsonaro e o dono do banco, Daniel Vorcaro.
10: Está todo mundo ali num emaranhado de histórias mal contadas que traz muita dúvida e desconfiança, né? Eu acho que isso deveria servir para a própria sociedade, enquanto eleitorado, analisar, sabe? Como que eles estão muito junto, né, com tudo isso, com o caso Master.
9: A ex-ministra também criticou a família Bolsonaro e chamou o filho número um de aprendiz de presidente.
10: Essa viagem de Bolsonaro querendo prejudicar o Brasil, e aí quando fala Brasil é o próprio empresariado, que são os aliados deles, né? Quando vem falar de considerar terrorista, né, PCC e, né, esses, e Comando Vermelho, os próprios aliados dele também, sabe? Então, ao mesmo tempo que ele quer puxar uma pauta de pessoa, né, de boa pessoa, de direitos humanos, sabe? Ele está se enrolando cada vez mais, porque ele acaba querendo trazer isso para ofender a esquerda, para ofender o governo, mas acaba ofendendo e atingindo os próprios aliados dele, que estão todo mundo caindo fora, né? E se organizando, se reorganizando sem ele. Então, é o tiro no pé a todo momento que esse menino dá, né? Está tentando ser um aprendiz de presidente, mas não está dando conta. Como senador, não conseguiu fazer muita coisa. Pai dele muito menos, o irmão nem se fala, né? Então, cada um aí não tem o que apresentar de resultados, né? De atuação no serviço público ou no parlamento, ou na, né? Não tem, nenhum não tem nada o que apresentar.
9: A ex-ministra do governo Lula teme uma descontinuidade do Ministério dos Povos Indígenas em caso de o presidente não conseguir a reeleição, mas também diz que existem indígenas aliados com a direita e que dariam continuidade ao ministério de uma forma diferente em relação a dela.
10: É um risco, num governo de direita, de extrema direita, não ter o ministério. Isso é fato, é um risco. Mas, por outro lado, pode ter também, né, a decisão de continuar o ministério, mas que faça tudo ao contrário do que a gente vinha fazendo, que é essa construção participativa, né? Então, as pessoas podem também utilizar do ministério para ter ali uma representação institucional para decidir conforme são esses interesses contrários aos povos indígenas.
9: Ao falar sobre o Congresso Nacional e o fim da escala 6x1, a ex-ministra considera que o tema conseguiu acionar a sociedade. A favor da implementação da nova escala 5x2, Sônia disse que o presidente do Senado, Davi Alcolumbre, pode acelerar o andamento.
10: Se ele quiser, ele pode. Tranquilamente, né? É uma decisão política que está na mão dele. Esse debate da escala 6x1 foi fantástico, assim, para envolver a sociedade. Porque o Congresso existe para isso. O Congresso tem que pautar temas ali, projetos de leis, né, mudanças que favoreçam a população, os interesses, né, das pessoas. E a gente tem visto isso muito pouco, né, muito pouco, porque ali se discute, se aprova rapidamente quando é interesse econômico. É incrível isso. Quando é da população, o negócio fica travado e fica ali e não vai, né? Então, o fim da escala 6x1 conseguiu acionar a sociedade. O povo foi para a rua, nos estados, né? O povo foi para Brasília, o povo se movimentou.
9: Para a campanha à reeleição de deputada federal pelo PSOL, Sônia Guajajara contou a reportagem com exclusividade sobre o lançamento do projeto Aldear a Política, que pretende ampliar o número de indígenas em cargos parlamentares.
10: Vai vir, né? As diferentes candidaturas de vários estados aqui em São Paulo. Então, é o lançamento da pré-candidatura da Sônia Guajajara, mas por um projeto muito maior, que é do Aldear a Política. Nós chamamos em 2022 o Aldear a Política, fui para o Ministério, transformamos ali no Aldear o Estado, né? E agora a gente volta com a iniciativa do Aldear a Política para fortalecer candidaturas indígenas em todo o Brasil e a gente aumentar a nossa bancada do COCÁ no Congresso Nacional.
9: Sônia vai concorrer a deputada por São Paulo e deverá integrar a base de apoio a Fernando Haddad na disputa ao governo do Estado.
2: O deputado André Janones recruta porta-vozes de Lula para minar o senador e pré-candidato Flávio Bolsonaro nas redes sociais. De Brasília, quem tem os detalhes para a gente é o Bruno Pinheiro.
11: O deputado federal André Janones lançou uma campanha para mobilizar apoiadores do governo Lula nas redes sociais e intensificar a defesa do presidente Lula no ambiente digital. Em um vídeo divulgado nas redes sociais nesta sexta-feira, Janones convocou simpatizantes para integrar um grupo de WhatsApp chamado Os Porta-Vozes de Lula. Segundo o parlamentar, os participantes receberão orientações e missões para responder às críticas da oposição e ampliar a comunicação do governo. A iniciativa tem como um dos alvos o senador Flávio Bolsonaro, que tem intensificado ataques ao Palácio do Planalto nas redes sociais. Janones afirmou ainda que a ação conta com o conhecimento do presidente Lula e que faz parte de um esforço para fortalecer a militância digital de olho nas eleições de 2026. Janones também diz que é hora de reagir aos ataques da oposição nas redes sociais e explica como funcionará a mobilização dos apoiadores. A discussão também faz parte de uma ofensiva do Partido dos Trabalhadores, que tem orientado a militância de como usar as redes sociais, no entendimento de que a direita tem uma facilidade de conversar e de emplacar narrativas no ambiente digital, fazendo circular com uma maior velocidade. De Brasília, o Bruno Pinheiro.
2: Agora são 5 horas e 52 minutos. Você segue acompanhando aqui o Jornal da Manhã na Jovem Pan. E a agenda da semana em Brasília promete ser agitada, hein? Isso porque algumas pautas sensíveis devem voltar à discussão, tanto na Câmara quanto no Senado Federal. Acompanhe os detalhes com o André Anelli.
12: A semana começa com grande expectativa voltada ao Senado, onde pode acontecer avanço nas tramitações de pautas sensíveis para o governo, como a PEC da Segurança, o projeto de lei dos minerais críticos e, principalmente, a PEC que propõe o fim da escala 6x1. A proposta que altera a jornada de trabalho pode depender de uma conversa pessoal entre Alcolumbre, presidente do Senado, e o presidente Lula, que ainda não foi marcada essa conversa e também não tem previsão de acontecer diante da relação estremecida entre os dois. Na Câmara dos Deputados, o presidente da Casa, Hugo Mota, pretende levar ao plenário o projeto de lei do governo federal que trata do fim da escala 6x1. A proposta foi incluída oficialmente na pauta da sessão de terça-feira, buscando destravar justamente a pauta da casa, que permanece trancada porque o texto foi enviado pelo governo com urgência constitucional e não foi apreciado dentro do prazo. Já no Supremo Tribunal Federal, o plenário retoma o julgamento dos recursos das Big Techs na decisão que ampliou a responsabilização das redes sociais sobre conteúdos falsos ou que representem calúnia, injúria, difamação ou qualquer tipo de preconceito e discurso de ódio. De Brasília, André Anelli.
2: E olha, diante do avanço dessas pautas-bomba com impacto fiscal que podem chegar a cifras bilionárias, Ministros e líderes políticos tentam reaproximar Lula de Davi Alcolumbre. E essa pode ser a missão final da carreira política do senador Rodrigo Pacheco. Acompanhe na reportagem da Beatriz Souza.
13: O clima de tensão entre o presidente Lula e o presidente do Congresso Nacional, senador Davi Alcolumbre, continua longe de chegar ao fim. Desde a rejeição do nome de Jorge Messias para o Supremo Tribunal Federal, a relação entre os dois acumulou novos capítulos de desgaste. Entre eles, a lentidão na tramitação da PEC que acaba com a escala 6x1, aprovada na Câmara e que ainda aguarda despacho do presidente do Senado. Outro ponto de atrito foi a chamada pauta-bomba aprovada pelos senadores. Segundo estimativas do governo, o conjunto de propostas pode gerar um impacto superior a R$ 800 bilhões nas contas públicas nos próximos anos. As matérias foram pautadas por Alcolumbre, mesmo sem um acordo prévio com o governo. E é nesse cenário que o senador Rodrigo Pacheco pode surgir como uma ponte para o diálogo. Além de ser um dos nomes cotados para relatar a PEC do fim da escala 6x1 no Senado, Pacheco mantém um bom diálogo com o presidente Lula e tem proximidade com Alcolumbre. O presidente do Senado chegou a defender o nome de Pacheco para uma vaga no STF antes da indicação do nome de Jorge Messias. Embora tenha declarado que não pretende disputar o governo de Minas Gerais em 2026 e que planeja encerrar sua trajetória política ao final do mandato em 2027, Pacheco tem bom trânsito, tanto no Palácio do Planalto e também na cúpula do Congresso Nacional, o que o torna uma peça fundamental no tabuleiro político em um ano eleitoral. Aliados afirmam que o senador continua disposto a atuar como interlocutor em temas sensíveis, o que reforça a percepção de que pode desempenhar um papel relevante na tentativa de reaproximação entre Lula e Alcolumbre.
2: E hoje, no quadro Viva Bem, Márcio Atala comenta se a cafeína pode funcionar como um pré-treino. Acompanhe.
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15: Olá, ouvintes, espectadores da Jovem Pan. A cafeína, ela vai me ajudar como um pré-treino? Bom, vamos lá. A cafeína consumida cerca de uns 30 minutos antes de uma sessão de treinamento vai deixar você mais disposto, com estado de alerta mais animado. Isso vai fazer com que, provavelmente, seu treino renda um pouquinho mais. Qual é o grande problema? O nosso corpo é dose dependente em relação à cafeína. Então, ele vai se acostumar com essa quantidade de cafeína e, com o tempo, não vai fazer mais efeito. Você vai ter que aumentar a dose. E a cafeína, numa dose elevada, ela pode provocar um aumento da frequência cardíaca, o que não é recomendado, e também trazer algum tipo de prejuízo para o seu sono. Por isso, se você vai usar a cafeína ali antes do treino, faça pontualmente naqueles dias que você acordou sem tanto ânimo. Gostou dessa dica? Vai lá no meu Instagram, @marciotala, e deixe a sugestão para um novo tema do Viva Bem.
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2: Jornal da Manhã, 5h58.
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6: E um minuto, seguimos juntos, já iniciando aqui a segunda hora da primeira edição do Jornal da Manhã. Hoje é segunda-feira, dia 15 de junho de 2026. Um ótimo dia para você e se você está chegando agora, seja bem-vindo, bem-vinda aqui à nossa programação com os principais assuntos. Nessa hora também teremos análise dos principais temas que movimentam o noticiário. O Tribunal de Contas da União criou uma gratificação para os servidores da corte que trabalham com atividades consideradas pelo órgão de alta complexidade. É assunto aqui do André Anelli.
7: Devem ser beneficiados com a gratificação de 15% nos salários os servidores que ocupam funções de direção, chefia e assessoramento e desempenham atividades classificadas como de alta complexidade técnica, de fiscalização e de gestão institucional. Em nota, o Tribunal de Contas da União afirmou que a gratificação vai alcançar um número restrito de servidores, sem revelar a quantidade exata, e que o impacto financeiro da medida está compatível com as dotações orçamentárias aprovadas para o órgão. Na justificativa da criação da gratificação, o TCU afirmou que lida com um elevado volume de trabalho, com cerca de 6 mil processos por ano. O tribunal alega ainda que a gratificação possui natureza estritamente indenizatória e não vai compor a base de cálculo para fins previdenciários ou para apuração de outros adicionais e gratificações. Segundo o TCU, a gratificação foi instituída nos mesmos moldes de medidas já implementadas pelo Superior Tribunal de Justiça, o STJ, e pelo Tribunal Superior do Trabalho, o TST. A medida foi formalizada em portaria assinada pelo presidente do TCU, ministro Vital do Rego.
6: E olha só, com a aprovação do projeto do fim da escala 6x1, muitas mudanças estão sendo discutidas e entre elas está a atualização do MEI, o microempreendedor individual. É assunto de Tereza Morrone.
8: A proposta que altera a Lei Geral da Micro e Pequena Empresa quer ampliar os limites de faturamento e contratação do microempreendedor individual e atualizar as faixas do Simples Nacional. As principais mudanças são elevar o limite anual do MEI de R$ 81 mil para R$ 130 mil, além de permitir que o microempreendedor contrate até dois empregados. Mas a medida, assim como a mudança da escala da jornada de trabalho, tem dividido opiniões. Se por um lado quem é MEI comemora, por outra, entidades de defesa de governança têm se preocupado com a proposta. Nesta semana, o Comitê Nacional de Secretários de Fazenda, Finanças, Receita ou Tributação dos Estados e do Distrito Federal, o Concefaz, divulgou uma nota em conjunto com outras entidades em que afirma que a medida distorce o propósito original de proteger os pequenos negócios e ameaça as finanças de estados e municípios. Um impacto que, segundo a nota, pode gerar um prejuízo de 21 bilhões de reais. É o que explica o advogado tributarista e especialista em governança e compliance, Luiz Garcia.
9: Você inclui nesse regime empresas que têm um porte maior, que pagariam mais tributos se não estivessem nesse regime, e aí, eventualmente, você tem uma queda de arrecadação por parte dos estados. Uma outra questão que é importante dizer é o seguinte: a reforma tributária para alguns estados vai trazer queda de arrecadação, principalmente pelo fim da guerra fiscal. Então, se você somar a realidade que está por vir da reforma tributária com a questão de uma eventual queda de arrecadação por aumento no limite de faturamento do Simples, aí você vê que tem mais desconforto ainda por parte do secretário de Fazenda.
8: Garcia também comentou os principais desafios da proposta legislativa.
9: Quando você traz, por exemplo, um MEI para um limite maior de faturamento, você pode incentivar a pejotização. Né? Ou seja, você, ao invés de contratar via MEI, contratar o funcionário, você vai contratar a prestação de serviço de pessoas via MEI. Então, assim, o principal caminho é, primeiro, começar com uma questão de uma reforma fiscal muito, muito, uma austeridade fiscal muito grande. Segundo, havendo essa austeridade fiscal, você tem uma possibilidade de queda de carga tributária como um todo, porque a carga tributária no Brasil é muito grande, e para alguns setores, principalmente para o setor de serviços, deve aumentar muito com a reforma tributária. E o setor de serviços é um dos principais setores que está dentro da questão do Simples, ou seja, a reforma tributária em si pode trazer um aumento arrecadatório, um aumento de carga tributária que já vai prejudicar esse setor. Então você tem que ter uma política fiscal, uma queda de arrecadação como um todo, um tratamento diferenciado na medida das diferenças realmente, para que você possa trazer mais modernidade para o sistema tributário, possibilitar uma concorrência muito mais saudável e, eventualmente também, com o equilíbrio das contas dos governos, fazer com que as empresas tenham algum benefício com isso, porque hoje estão cada vez mais sufocadas, pressionadas, com pouca possibilidade de investimento. Nós temos, por parte do empresário, também a questão de uma alta taxa de juros, etc, etc. Ou seja, isso está sufocando todo o sistema econômico brasileiro, trazendo uma série de perspectivas muito negativas para a economia.
8: O projeto de lei complementar, o PLP número 108 de 2021, foi aprovado no Senado e seguiu para a tramitação na Câmara. O relator do projeto, o deputado federal Jorge Guetem, já declarou que o PLP deve ser votado na segunda semana de julho.
10: É assunto para a primeira intervenção aqui do Henrique Kriegner, que vai comentar os assuntos com a gente nesta manhã de segunda-feira. Kriegner, bom dia para você. Bem-vindo aqui ao Jornal da Manhã. Nós ouvimos aí o advogado tributarista dizendo que a gente tem uma queda de arrecadação, mas também uma possibilidade de que o microempreendedor tire um pouco da corda do pescoço, saia um pouco desse sufoco. Quem é que efetivamente ganha com essa história toda? Ou é bom para todo mundo, mesmo com essa queda de arrecadação do governo?
11: Bom dia, Nonato. Bom dia, nossa audiência. Boa semana para todos nós. É mais uma tentativa, Nonato, de corrigir a desvalorização tanto da nossa moeda, a perda do poder de compra e também a questão, como você traz a questão da arrecadação, né? Que a gente tem visto entrando aí num cenário de risco, justamente por conta das novas mudanças que fizeram nos regimes tributários, mas também agora na escala de trabalho. A gente já teve novos estudos aí declarando que até a passagem do ônibus pode sofrer um impacto significativo no seu preço, e isso é revertido diretamente no dia a dia de muita gente. Uma coisa que a gente precisa sempre lembrar com essas novas medidas é quanto mais exceções, quanto mais flexibilizações, mais nós estamos vendo uma precariedade do sistema. Então, o regime MEI, o Simples, ele é muito positivo, Porém, ele encontra aí desafios significativos quando a gente fala, por exemplo, da questão da pejotização, quando a gente tem uma precarização do mercado de trabalho, da força de trabalho também. E aí o MEI está no centro disso, né? Então não tem como a gente não acreditar que muitas pessoas vão recorrer a abrirem suas MEIs e sustentarem suas próprias empresas, mesmo com os desafios do mercado de trabalho que a gente tem visto.
6: E uma decisão da Justiça dos Estados Unidos obrigou a retirada do nome do presidente Donald Trump do Centro Kennedy. É o principal complexo de artes cênicas de Washington. Quem tem os detalhes para a gente é o nosso correspondente Eliseu Caetano.
12: Uma decisão da justiça americana provocou uma das maiores derrotas simbólicas do governo Trump neste segundo mandato. O nome do presidente foi oficialmente retirado da fachada do Kennedy Center em Washington, após uma ordem judicial que considerou ilegal a mudança promovida pela direção da instituição. O tradicional Centro Cultural, considerado o principal palco das artes cênicas dos Estados Unidos, havia sido rebatizado em dezembro como Donald Trump and John F. Kennedy Memorial Center for the Performing Arts. A mudança foi aprovada por um conselho diretor alinhado ao presidente e fazia parte de um projeto mais amplo de reformas e reposicionamento da instituição. Mas a iniciativa acabou contestada na justiça pela deputada democrata Joyce Beery, integrante do conselho do Kennedy Center. O argumento aceito pelo tribunal foi que apenas o Congresso tem autoridade para alterar oficialmente o nome do memorial criado para homenagear o ex-presidente John Kennedy após o seu assassinato em 1963. Na sexta-feira, tanto a Corte Distrital quanto o Tribunal de Apelações rejeitaram os últimos recursos apresentados pelo governo e pela direção do Kennedy Center. E com isso, as equipes de manutenção iniciaram neste domingo a remoção das letras instaladas na fachada do prédio. O processo começou neste domingo e deve ser concluído na madrugada de segunda. Além da fachada, a decisão também determinou a retirada do nome de Trump de documentos oficiais, páginas na internet, materiais promocionais, redes sociais e produtos vendidos pela instituição. A decisão também bloqueou, temporariamente, um plano de reformas bilionárias e o fechamento do Kennedy Center por até 2 anos, projeto defendido pelo presidente e seus aliados. A retirada do nome foi acompanhada por manifestantes e integrantes da comunidade artística que comemoraram a decisão do tribunal do lado de fora do prédio. Desde o anúncio da mudança, artistas, produtores e membros da família Kennedy vinham criticando a iniciativa, alegando que ela descaracterizava um dos memoriais mais importantes da capital americana. O episódio representa mais um capítulo da disputa entre a Casa Branca e instituições culturais de Washington e mostra que, mesmo com aliados ocupando cargos estratégicos, os planos de Trump para deixar a sua marca em alguns dos principais símbolos da capital americana continuam encontrando resistência nos tribunais.
6: E no Brasil, 77% dos adolescentes estão no mercado de trabalho. A reportagem é de Misael Mainetti.
13: O trabalho infantil ainda faz parte da realidade de grande parcela dos adolescentes. Levantamento da Fundação Abrinq mostra que 77% dos jovens entre 14 e 17 anos que exerciam alguma atividade laboral no primeiro trimestre de 2026 estavam em situações classificadas como trabalho infantil. O estudo foi elaborado com base em dados da Pesquisa Nacional por Amostra de Domicílios Contínua, do IBGE, e revela um cenário paradoxal. Embora o país tenha registrado taxa de desocupação de 6,1% no período, o menor índice da série histórica da pesquisa trimestral, a inserção dos adolescentes no mercado de trabalho segue marcada por condições inadequadas e falta de proteção. Mais de 3/4 dos adolescentes ocupados iniciam sua trajetória profissional em atividades consideradas irregulares, insalubres, perigosas ou incompatíveis com a legislação. O levantamento aponta que a participação dos adolescentes no mercado de trabalho voltou a crescer desde 2024, alcançando níveis semelhantes aos registrados entre 2012 e 2016. No entanto, o avanço na redução do trabalho infantil tem ocorrido de forma lenta, distante de um cenário considerado ideal para a garantia dos direitos de crianças e adolescentes. Victor Graça é superintendente da Fundação Abrinq, organização que defende a garantia dos direitos de crianças e jovens no país. Ele deixa claro que o trabalho infantil é proibido no Brasil até os 14 anos e cita as idades e funções permitidas pela lei.
14: A partir daí, esses adolescentes podem ser contratados como aprendizes. E a partir dos 16, contratados como CLT, mas não pode ser um trabalho noturno nem perigoso. E aí vem a máxima da cultura, de ah, é melhor estar trabalhando do que estar na rua, é melhor estar trabalhando do que matando e roubando. Mas essa é uma falácia e essa é uma cultura muito antiga, que inclusive vem se dissipando na sociedade. É, já tem um entendimento da sociedade que é melhor estar estudando do que trabalhando, é melhor estar se preparando para o futuro do que trabalhando em trabalhos perigosos como o trabalho infantil.
13: A pesquisa também apontou o aumento da participação de empregados do setor privado que não tem carteira assinada, enquanto modalidades como trabalho familiar auxiliar e atividades por conta própria perderam espaço em relação aos anos da pandemia. Para a Fundação Abrinq, esse movimento sugere que a diminuição dos indicadores de trabalho infantil não está associada à ampliação da formalização ou ao fortalecimento da proteção trabalhista. Em vez disso, pode refletir, na verdade, na reorganização precária de inserção de adolescentes no mercado de trabalho. Victor diz que desde o surgimento da Fundação Abrinq na década de 90, o número de crianças em situação de trabalho infantil diminuiu de 9 milhões para cerca de 1 milhão e meio. Um dos caminhos para mudar a situação, considerada até cultural, é investir em educação e criar empregos formais dentro da legalidade.
14: A legislação diz que as empresas precisam ter um determinado número de aprendizes. A lei do aprendiz é uma ajuda para trazer esses adolescentes formalmente para o mercado de trabalho. Porém, é necessário algumas adaptações. A gente acha que precisa ter uma evolução, assim como tem outros programas, né? Tem o Cad Único, tem as transferências de renda. Para melhorar um pouquinho a aprendizagem, vai ter que chegar em empresas pequenas. Hoje o trabalho infantil está nos menores no campo e no trabalho urbano os adolescentes, mas sempre em empresas de pequeno porte que têm uma dificuldade para acessar a lei do aprendiz. Então, é uma ferramenta, sim, a lei da aprendizagem é boa, mas precisa de melhoramentos para poder atingir esse 1 milhão e 200 mil adolescentes que estão trabalhando em pequenas empresas no Brasil.
13: Para Silmar Gaston Suab Júnior, advogado especialista em Direito Material e Processual do Trabalho pela PUC São Paulo, é uma realização de longo prazo.
15: Esse problema só será resolvido a longo prazo. Ele envolve educação de qualidade para crianças e jovens em tempo integral nas escolas. Ele depende de transferência de renda para as famílias vulneráveis. Ele depende de espaço para denúncia, para que haja a publicidade do que está acontecendo.
13: Ainda de acordo com o superintendente da Abrinq, além da responsabilidade por parte do governo em criar políticas públicas para erradicar o trabalho infantil, também é dever das famílias lutar contra este tipo de situação.
6: Jornal da Manhã, são 6 horas e 17 minutos.

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7: 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Jornal da Manhã, 6 horas e 21 minutos agora. Seguimos com outros assuntos, outros destaques do noticiário para você nesse início de semana, hoje, segunda-feira, dia 15 de junho de 2026. O Supremo Tribunal Federal reagiu à decisão da justiça italiana que apontou parcialidade no caso de Carla Zambelli e anulou a extradição da ex-deputada. A reportagem é de Janaína Camelo.
8: Em resposta à decisão da justiça italiana, Edson Fachin fez uma defesa à independência do judiciário brasileiro, argumento que tem usado também diante de ações dos Estados Unidos contra decisões do Supremo. Em nota institucional, o presidente do STF disse que houve total imparcialidade no julgamento que condenou Carla Zambelli e que, por isso, a presidência do STF acompanha com preocupação a recente decisão da justiça italiana em matéria relacionada à cooperação jurídica entre os dois países, ressaltando que a corte vem atuando com marcante deferência aos estados estrangeiros quando examina pedidos de extradição. Carla Zambelli foi condenada pelo STF no ano passado a mais de 10 anos de prisão por invadir o sistema do Conselho Nacional de Justiça e expedir alvarás de soltura, falsos e até um mandado de prisão contra o ministro Alexandre de Moraes. Também foi condenado no caso o hacker Walter Delgatti Neto. Moraes foi o relator do julgamento na primeira turma que condenou Zambelli neste caso. Zambelli estava presa desde o ano passado na Itália, aguardando o processo de extradição. Ela foi solta no último dia 22, após a decisão da Corte de Cassação de Roma, anulando a extradição dela ao Brasil, revogando o que já havia sido decidido pelas instâncias inferiores. Nesta sexta-feira, a Corte de Cassação publicou as razões de ter negado a extradição de Zambelli. Entre elas, elementos que trazem dúvidas sobre a imparcialidade do ministro Alexandre de Moraes. Segundo a Justiça da Itália, ele teria sido, ao mesmo tempo, o juiz do caso e a vítima do ato criminoso. Dias antes da anulação por parte da Corte de Cassação, o ministro Alexandre de Moraes chegou a despachar ofícios para que os ministérios de Relações Exteriores e da Justiça preparassem as medidas cabíveis para a extradição de Zambelli. A determinação na época foi tomada após o STF ser avisado da decisão da Corte de Apelação de Roma, a segunda instância, pela extradição de Zambelli ao Brasil. Na ocasião, a decisão tomada por Moraes foi classificada pelos advogados da deputada cassada como precipitada e desrespeitosa à justiça italiana, já que ainda cabia recurso à última instância.
7: Jornal da Manhã, são 6h24.
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7: Enquanto China e Europa movimentam a pecuária entre requisitos sanitários e ideológicos, o setor produtivo tende a mirar no aumento de exportação de carne halal para o Oriente Médio. E quem fala a respeito é a apresentadora do Hora H do Agro, a Mariana Grilli.
10: Com a possibilidade de suspensão das exportações de carne para a União Europeia, prevista para setembro, se nada mudar até lá, o Brasil precisa mirar em quem realmente move os ponteiros do nosso superávit.

0: geopolíticas, de novo, quando a gente fala, né, olhando para o Estreito de Hormuz, mas não só nessa região, o Brasil precisa então saber olhar para rotas alternativas de escoamento e colocá-las em prática. Então, por exemplo, potencializar a estrutura hidroviária da Bacia do Amazonas ou viabilizar a saída do Canal do Panamá são algumas alternativas estudadas. Facilitar, né, novas rotas aí é o único caminho para tentar reduzir os custos, gerar valor real para a pecuária nacional, mantendo aí um mercado aberto no mundo inteiro, porque a gente sabe que a União Europeia, né, a Europa de uma forma geral, não é o principal comprador do Brasil, mas é um comprador de carnes de alto valor agregado. Então, olhando para a receita, para muitos exportadores, isso faz sim diferença. Por isso, é importante olhar para essas outras regiões, a Ásia e o Oriente Médio, que estão demandando cada vez mais proteína, que estão olhando cada vez mais para a segurança alimentar dos seus próprios países, né? Então a gente tem aí um horizonte para prestar atenção se outras rotas vão ser destravadas ao longo dos próximos anos para que o Brasil consiga não só abrir mercado, mas de fato chegar até eles de uma forma a atender as diferentes demandas, como por exemplo é a desse segmento da carne halal. A gente conversou sobre isso lá no Hora H do Agro do último fim de semana, falamos sobre essa geopolítica da pecuária, como que o setor está no meio dessas discussões que falam, né, que tratam aí de União Europeia, China, mas também Estados Unidos. Fizemos essa análise junto a um professor da ESPM, então fica o convite para você conferir o programa. Nosso programa ele está na íntegra lá no canal da Jovem Pan no YouTube e estamos todas as semanas no ar, aos sábados às 5 da manhã e nos domingos no horário alternativo das 6 da manhã. A gente conta com a audiência de vocês.
1: Mariana Grilli, portanto, sempre com a gente aqui no Jornal da Manhã. Agora são 6 horas e 28 minutos.
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1: E 31 minutos. Semana começa com uma boa notícia. Estados Unidos e Irã confirmam um acordo para encerrar a guerra em todas as frentes. A assinatura está prevista para o dia 19 na Suíça, próxima sexta. Donald Trump sinaliza que pode ir, inclusive, pessoalmente assinar o documento e seria um completo cessar-fogo. Quem tem as informações para a gente? Paulo Edson Fiori.
2: O primeiro-ministro paquistanês Shehbaz Sharif anunciou o acordo em que os dois países concordaram em terminar imediata e permanentemente as operações militares em todas as frentes, incluindo o Líbano. Minutos depois, Donald Trump, que completou 80 anos neste domingo, confirmou o entendimento e parabenizou a todos pelo acordo. O republicano autorizou a remoção imediata do bloqueio naval dos Estados Unidos ao Irã e anunciou a abertura integral de Hormuz sem pagamento de pedágio. Segundo Trump, a retomada do tráfego em Hormuz acontecerá até sexta-feira, para fins de remoção de minas, algo confirmado por fontes iranianas. Em transmissão da TV iraniana, Qassem Gharibabadi, vice-chanceler iraniano, afirmou que o poder militar do Irã e as ameaças forçaram os Estados Unidos a aceitar o acordo. O diplomata alertou que o entendimento provisório não significa confiar no inimigo. Declarou também que, com base no memorando e condicionado ao cumprimento de compromissos pelos Estados Unidos, será lançado um período de 60 dias para negociar pontos sensíveis e com impacto duradouro a partir da assinatura do compromisso inicial na próxima sexta-feira. A guerra de narrativas é algo comum nos conflitos, como explica o analista de segurança e defesa Alessandro Visacro.
3: Essa disputa de narrativas, ela vai acontecer. E faz parte da retórica, né, de ambos os governos. A gente tem diferentes opiniões públicas, a opinião pública doméstica do Irã, israelense, norte-americana, a gente tem opinião pública internacional, enfim, é a dinâmica de poder de um mundo extremamente, extremamente volátil, né, e incerto. Mas acredito que esse avanço seja muito significativo.
2: O programa nuclear do Irã é um dos pontos que será tratado durante um período adicional de 60 dias de negociações.
3: A questão do enriquecimento do urânio, o que vai ser feito com ele, etc., é um ponto fundamental e que a gente tem que acompanhar, né? Porque, sem dúvida nenhuma, o início da campanha, ele se deu, sobretudo, contra essa aquisição de capacidade por parte do Irã. Então, mesmo que isso não seja definido agora, isso é algo que vai continuar na pauta de forma muito clara.
2: Em nota conjunta, os governos de Alemanha, França, Itália e Reino Unido saudaram a conclusão do acordo entre Estados Unidos e Irã, disseram estar preparados para suspender as sanções contra Teherã e afirmaram que o Irã jamais deve adquirir uma arma nuclear. Horas antes do anúncio, Israel lançou um ataque contra um distrito ao sul de Beirute, colocando a reta final de negociações em risco. Trump recriminou o primeiro-ministro de Israel, Benjamin Netanyahu, e evitou novos ataques israelenses ao Líbano. Israel não efetuou mais ataques, mas afirmou que não faz parte do acordo assinado entre Estados Unidos e Irã. O conflito começou em 28 de fevereiro, quando Israel e Estados Unidos atacaram o Irã e mataram o líder supremo do país, Ayatollah Ali Khamenei. Os meses de ataques deixaram milhares de mortos.
1: Bom, esse é o assunto da semana, né? Sem dúvida nenhuma, o fim desse conflito. Henrique Kriegner está aqui com a gente para que possamos analisar essa decisão, que finalmente sai. Ô Kriegner, dessa vez parece muito consistente e eu queria te ouvir a respeito da tua avaliação em torno desse acerto entre iranianos e americanos.
4: Pois é, Nonato, é bem consistente, o acordo parece que vai avançar e caminhar para assinatura expressa aí nesse fim de semana, mas como o filósofo já dizia, né, numa guerra a primeira vítima é a verdade. Ou seja, a gente não consegue saber exatamente aquilo que está acontecendo por detrás do pano. E eu não consigo, Nonato, sem medo de parecer pessimista aqui, acreditar que esse acordo agora ele vai ser de uma forma fixa, né? Positivo e de fato contribuindo para uma paz nessa região e entre os dois países. Por que que eu falo isso? O Irã tem um objetivo muito claro e uma visão aí de mundo, né, que condena os Estados Unidos simplesmente pela existência dos Estados Unidos e vice-versa, quando a gente considera a visão de mundo aí de Trump, né? O objetivo que Trump vendeu para dentro de casa, ali no cenário doméstico americano, político, era de derrubada do regime dos Ayatollahs, o que não aconteceu. Então, Trump volta para casa agora sem aquele seu grande trunfo. Isso pode ser um prejuízo muito grande nas eleições que vão acontecer agora em novembro para a eleição do Congresso ali americano. Dessa mesma maneira, os próprios iranianos também não conseguiram defender da maneira como eles queriam, porque o seu poderio nuclear e bélico também foi muito prejudicado. Então, com isso, a tensão permanece no ar. Nos Estados Unidos, Trump disse que o Estreito de Hormuz pode funcionar normalmente de imediato. O Irã respondeu dizendo que não, que a abertura será gradual e mediante o cumprimento, sem exceções, de todas as cláusulas do acordo. Então, ainda, Nonato, é muito, muito delicado para a gente poder celebrar uma grande vitória. Claro, foi um avanço, mas a tensão permanece no ar. E a gente sabe que, falando de Trump e falando de Irã, qualquer nível de tensão é uma desculpa para mais uma bomba.
1: Ô Krigner, e falando nisso, dá para a gente dizer que teve um lado vencedor aí, e eu queria ver se você corrobora ou não com a minha avaliação. Para mim foi o Irã. Por quê? Porque os Estados Unidos tentaram ocupar o Irã, acionaram todo o seu arsenal, tentaram derrubar o regime, isso não foi obtido. E talvez, por outro lado, o grande perdedor tenha sido Benjamin Netanyahu, que a impressão que dá é que ele, de algum modo, tentou sabotar esse acordo até o último momento com os bombardeios, ocorrendo no Líbano. E, lembrando, ele vai enfrentar uma eleição também em outubro. Precisa de ali um conflito, alguma coisa, para se manter em alta com o seu público interno também. É essa a sua visão ou não dá para a gente falar se houve vencedores ou perdedores nesse cenário?
4: Eu não chamaria de
1: Que, aliás, rapidamente, Krigner, o Israel será um ator importantíssimo para que isso dê certo agora.
4: Exato, Nonato. Eu não chamaria de vencedor, mas eu concordo com você que o Irã sai muito mais fortalecido do que o próprio Estados Unidos nisso, especialmente na figura do Donald Trump. Aliás, essa divisão a gente precisa sempre fazer, porque internamente a oposição a essa guerra e a permanência dos Estados Unidos nessa guerra só cresce, né? Trump não consegue mais justificar para a população americana, nem mesmo para o Congresso americano, que essa guerra é interessante ou não. O que reforça os argumentos anteriores de que os Estados Unidos só estava aí por conta de Israel. É muito triste a gente ver, como eu falei, que a verdade ela fica por escanteio. Porque a gente vai vendo as negociações e como é que é feito, e o bastidor parece que é 100% contrário daquilo que é vendido diante das câmeras ou aí nas postagens de internet, nos pronunciamentos. O Irã sai fortalecido sim, porque conseguiu manter o seu regime, conseguiu estabelecer e mostrar o seu poder, tanto econômico, com a questão de Hormuz, quanto também militar. E está dizendo aí, né, para o mundo todo que Estados Unidos amarelou, vamos colocar nessas palavras, diante do poderio militar iraniano. O que não é bem verdade assim, mas a conjuntura corrobora esse argumento.
1: Henrique Krigner analisando com a gente, aliás, é preciso conhecer, inclusive, os termos do acordo, né? Porque, por exemplo, se sanções forem levantadas por parte de outros países a respeito do Irã, a economia vai melhorar lá em território iraniano. Então, de algum modo, é como o Krigner destacou, há uma espécie de vitória aí para o Irã nesse cenário como um todo, mas é importante ter cautela e esperar a assinatura do documento. São 6h40, hora da gente conferir aqui os destaques dos jornais que já circulam nesta manhã de segunda-feira pelo país. Começando pelo estado de São Paulo, o assunto principal, claro, será esse, né? Estados Unidos e Irã anunciam um acordo de paz. Estreito de Hormuz será reaberto. A assinatura da trégua, diz aqui o Estadão, inicialmente de 60 dias, será feita na sexta-feira na Suíça. Entre outros destaques, o jornal traz aqui uma foto com o jogo entre Holanda e Japão. Possíveis rivais do Brasil fazem um dos melhores jogos da Copa. Esse jogo terminou 2-2. Pode ser que na próxima fase o Brasil enfrente ou Holanda ou Japão. E aí o jornal também destaca que a seleção pode mudar contra o Haiti, que é o próximo jogo, na sexta-feira, mas o Neymar ainda é dúvida, não tem confirmação para essa partida. Do Estadão, vamos aqui para os destaques da Folha de São Paulo na manhã de hoje. Também como manchete principal, o acordo. Estados Unidos e Irã chegam a acordo para encerrar a guerra e reabrir o Estreito de Hormuz. Entendimento, ainda não detalhado, deverá ser assinado na sexta-feira, que é o que a gente dizia. Segundo informações de pessoas próximas a essa discussão, são pelo menos 14 termos nesse acordo. Serviços públicos estimam efeito do fim da escala 6x1 em tarifas. Também está na capa da Folha de hoje. Outro tema, carga invisível afeta finanças e tipos de investimentos das mulheres, diz aqui a Folha de São Paulo, que traz como foto a colisão entre dois helicópteros ocorrida ontem no Rio de Janeiro, deixando 6 pessoas mortas. Evento que a gente acompanhou de perto ontem na programação da Jovem Pan também. Da Folha, vamos agora para o jornal O Globo, editado no Rio de Janeiro. Está aqui a manchete principal, na mesma linha dos demais jornais, conflito no Oriente Médio. Estados Unidos e Irã chegam então a acordo para reabrir o Estreito de Hormuz e parar os ataques. O entendimento para o fim definitivo da guerra depende de negociações por 60 dias sobre sanções e também o programa nuclear iraniano, que é o que a gente citava, né? Levantamento de sanções contra o Irã, mas em contrapartida, o Irã também negocia o seu programa nuclear, deixando claro que ele não pode ser destinado para fins bélicos, e sim para fins pacíficos. E por outro lado, é importante que a gente tenha aí a assinatura, ou pelo menos a concessão de Israel nesse cenário como um todo. Jornal Globo traz ainda tragédia no ar, deixa 6 mortos e rastro de destruição no Recreio dos Bandeirantes, que é a colisão exatamente entre 2 helicópteros no dia de ontem. E uma foto do Kai Havertz da Alemanha comemorando mais um 7-1 da Alemanha em Copa do Mundo. Desta vez foi sobre Curaçao. São as manchetes dos principais jornais. Você acompanha diariamente aqui na programação da Jovem Pan. E olha, ainda sobre o acordo entre Estados Unidos e Irã, é o assunto da semana no cenário internacional. A gente vai conferir como foi a repercussão na Europa. Vamos até lá com o nosso correspondente Luca Bassani, que tem mais informações e detalhes, já que finalmente, né, Luca? É claro que falta assinatura na sexta-feira, mas parece que nos encaminhamos para esse documento. Eu até citava a participação aqui de Israel, que é muito importante nesse cenário para que não boicote essa assinatura. Bom dia para você e bem-vindo.
5: Bom dia a você também, Nonato. Boa semana a todos que nos acompanham. De fato, é um acordo que alegra os europeus, mas até sexta-feira o caminho é longo e muitos veem as dificuldades que isso pode representar, né? Lembrando a todos que a assinatura do acordo será feita no próximo dia 19 na Suíça, e que até lá muitas coisas imprevisíveis podem ocorrer, inviabilizando este acordo que ficou semanas sendo negociado. Dentro da Europa, os E4, os 4 países talvez mais importantes, Alemanha, Itália, França e Reino Unido, comemoraram o anúncio do mesmo, dizendo que isso é extremamente necessário. Muitas dessas nações já sentem a falta do querosene de aviação, do diesel e de outras commodities energéticas, então sabem que para a economia dos seus respectivos países isso vai ser positivo e também se disponibilizam a continuar participando dos processos de mediação e até mesmo na limpeza, né, da desminagem do Estreito de Hormuz, uma vez que ele seja reaberto. Ao mesmo tempo, há muitas situações imprevisíveis em relação a Israel. Da mesma maneira como a gente sempre fala aqui que a guerra é impopular para Donald Trump, para os republicanos, e pode colocar o controle legislativo em xeque, em Israel a guerra é extremamente popular e o próprio premier Benjamin Netanyahu também vai ser testado pelas urnas no próximo mês de outubro. Portanto, pode haver uma divergência. Os israelenses não querem a inclusão do Líbano de forma vinculante neste acordo, o que pode fazer o Irã também não respeitar o acordo, já que ele condiciona o cessar-fogo completo por 60 dias, também a paralisação em todas as frentes, o que inclui a capital Beirute e outras regiões libanesas que foram atacadas também durante as últimas horas. Ao mesmo tempo, a preocupação é sobre os termos deste acordo que envolvem o próprio sistema, o próprio programa nuclear iraniano, algo que não foi explicitado pelo presidente Donald Trump. Muito se fala, muitos acreditam que haja uma limitação, mas não a remoção também necessariamente do material radioativo dentro do território iraniano para fora do seu país, ao mesmo tempo em que as sanções descongeladas ou levantadas podem fazer a economia do país voltar a crescer e, com isso, eles investirem cada vez mais em armamentos, o que cria um sentimento de instabilidade. Afinal, a vingança prometida pelos ayatolás pode acontecer num futuro próximo, e isso também os países do Oriente Médio sabem muito bem. Então, são muitas as incógnitas, mas aqui na Europa, por hora, há um sentimento positivo em relação a isso, principalmente pelas questões econômicas, já que há muitos problemas relacionados à recessão dentro do continente europeu durante os últimos meses por conta desse conflito.
1: Luca Bassani, direto da Europa, atualizando as informações e repercussão disso para a gente. Lembrando que hoje a gente tem mais de 60 conflitos espalhados pelo mundo que vão causando problemas para a economia de um modo geral. E claro, começar a semana com essa notícia de um cessar-fogo ou de um acordo de paz é sempre muito boa notícia. Agora temos 6h47. Está na hora do É da Sua Conta, parceria aqui da Jovem Pan com o Banco PicPay. Renata Flores já está por aqui para a gente falar do seu dinheiro, de assuntos que interessam aí para o seu bolso. 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
1: 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Renata Flores, amanhã tem mais. Até lá.
6: Volto amanhã. Um ótimo dia a todos.
1: Valeu. Agora temos 6 horas e 51 minutos. A Copa do Mundo é o principal torneio de futebol do mundo. E ao longo da história, dirigentes da FIFA sempre manifestaram que o futebol deve ser um instrumento para unir povos. Mas a história mostra uma outra realidade. Acompanhe na reportagem de Matheus Dias.
7: Essa não é a primeira vez que o maior evento esportivo do planeta está atrelado a um conflito armado. As edições da Copa nos anos de 1942 e 1946 foram canceladas por conta da Segunda Guerra Mundial. Em 1974, durante as eliminatórias, a União Soviética se recusou a entrar em campo contra o Chile, porque o palco da partida, o Estádio Nacional de Santiago, havia sido usado como centro de detenção após o golpe militar que levou Augusto Pinochet ao poder. No mais recente dos eventos, após a invasão na Ucrânia, a Rússia foi banida da Copa do Mundo em 2022. A sanção continua valendo e, nessa edição, os russos também ficaram de fora. O professor de Relações Internacionais do IBMEC, José Niemeyer, detalha que é quase que impossível separar um evento desse tamanho do cenário político global.
8: Muitas vezes um país vitorioso numa Copa do Mundo, por trás havia o interesse governamental, como foi o caso da Copa do Mundo de 1978, ganha pela Argentina, em uma Argentina que vivia a ditadura argentina. Então, sempre as Copas do Mundo estão ligadas ao ambiente político e elas refletem um ambiente político nacional e internacional. Nesse caso, mais ainda, porque no caso da atual Copa que estamos vivendo agora, porque é uma Copa do Mundo que ocorre em um sistema internacional muito fragmentado. Vocês veem que a Rússia não pode participar da Copa do Mundo.
7: A maior Copa de todas, com 48 seleções, sediada em 3 países, quase teve o Irã de fora, mesmo com a seleção sendo uma das primeiras a se classificar nas eliminatórias. Os persas foram os últimos a chegarem nos Estados Unidos. A seleção só conseguiu parte dos vistos no dia 5 de junho. Por esse motivo, a seleção mudou o endereço base durante a Copa e vai ficar hospedada em Tijuana, no México, mesmo que os 3 jogos da fase de grupos aconteçam nos Estados Unidos. Mesmo com atenção em larga escala, o professor de História Contemporânea da USP, Ângelo Segrillo, enxerga que ela está mais controlada do que se imaginava.
9: E, ironicamente, ela é menos afetada pela política do que poderia ser no momento, né? Em tempos passados, houve época, durante a Guerra Fria, que não era ainda uma guerra, né? Houve verdadeiros boicotes totais, né? Como houve dos americanos as Olimpíadas em Moscou e depois dos soviéticos as Olimpíadas quando foram nos Estados Unidos.
7: Há quem diga que, ao contrário de antigos presidentes da FIFA, Infantino foi totalmente subserviente aos desejos de Donald Trump. O italiano chegou até a oferecer um prêmio pela paz ao presidente americano, que estava frustrado por não receber o Nobel. O professor José Niemeyer acredita que a entidade máxima do futebol deveria ter uma regra que fosse aplicada independente da pessoa que ocupe a presidência.
8: Talvez fizesse sentido que, pelo menos na FIFA, e a FIFA deveria, não sei se tem, mas deveria ter um departamento ou uma diretoria que coordenasse melhor essas questões, desse um padrão um pouco mais claro a países que estão em conflito ou em guerra e que esses países seriam punidos, que fossem até os 2 países punidos.
7: Muitas vezes usado como ferramenta política, o futebol pode, às vezes, assumir os holofotes e deixar os conflitos em segundo plano. Uma das histórias mais famosas do esporte, mesmo que existam controvérsias entre as narrativas, diz que em 1969, o rei do futebol foi o responsável por parar a sangrenta guerra civil na Nigéria. Na ocasião, a população parou para assistir um amistoso entre o Santos de Pelé e a seleção nigeriana.
10: O professor da USP, Ângelo Segrilo, já não vê o cenário com tanta confiança.
9: Seria ótimo se tivéssemos esse cenário, mas eu acho ele um pouco difícil, porque as tensões entre os dois países estão muito fortes e talvez o jogo ganhe ambiente de tensão. Tomara, o que seria ótimo é se os próprios futebolistas tomassem alguma iniciativa nesse sentido, né? Independentemente de seus governos. Aí sim... seria uma bela demonstração, né, de que o futebol, o esporte, pode ajudar em melhorar as relações internacionais do mundo, né? Mas eu também acho um pouco difícil disso.
10: Se a simples tensão de rivais da guerra em um mesmo território não fosse o suficiente, ainda há chance de ambas as seleções se enfrentarem na Copa. O jogo pode acontecer ainda no dia 3 de julho, véspera da comemoração dos 250 anos da independência dos Estados Unidos.
1: E o ChatGPT terá a maior mudança da história para virar super aplicativo? Acompanhe com Bruno Meyer.
11: A OpenAI trabalha para transformar o ChatGPT em uma plataforma multifuncional, capaz de atuar como assistente pessoal digital e centralizar diversas atividades do cotidiano. O projeto prevê que a ferramenta possa realizar tarefas como reservar passagens aéreas, hotéis, restaurantes, gerenciar agendas, organizar compromissos e interagir com outros serviços digitais. A estratégia segue o modelo dos chamados super apps, populares em países asiáticos, que concentram múltiplos serviços em uma única plataforma. Nos últimos meses, a OpenAI vem ampliando as capacidades do ChatGPT com recursos de memória, integração com aplicativos externos, navegação na internet e agentes de inteligência artificial capazes de executar ações em nome do usuário. O objetivo é tornar o ChatGPT uma interface principal para interação com a internet, reduzindo a dependência de buscadores tradicionais e de aplicativos específicos para determinadas tarefas. O movimento ocorre em um momento de forte expansão da plataforma. Recentemente, o ChatGPT atingiu a marca de 1 bilhão de usuários ativos mensais, consolidando-se como uma das aplicações de crescimento mais rápido da história da tecnologia.
1: Jornal da Manhã, 6h58.

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3: Um levantamento da Agro Insights mostra que a falta de planejamento e a compra em momentos desfavoráveis do mercado podem elevar os custos de produção em até R$ 884 por hectare.
4: Em uma propriedade de 1.000 hectares, essa diferença pode representar quase R$ 900 mil a mais em despesas. O estudo reforça a importância do acompanhamento do mercado, da negociação antecipada e da gestão eficiente dos custos para preservar a rentabilidade da atividade.
3: E a safra brasileira de grãos caminha para mais um recorde histórico. A Conab elevou a estimativa da produção para 358,6 milhões de toneladas para o ciclo 2025-26. Se confirmada, a colheita será 1,8% maior do que a temporada passada, com um acréscimo de 6,4 milhões de toneladas.
4: O crescimento é puxado principalmente pela soja, pelo milho e pelo sorgo. O resultado reforça a posição do Brasil como uma das maiores potências agrícolas do mundo e demonstra a capacidade do setor em ampliar a produção mesmo diante dos desafios climáticos e econômicos.
3: E no Paraná, a segunda safra de milho segue com perspectivas positivas. As lavouras avançam para fases mais seguras do desenvolvimento e, neste momento, os principais levantamentos indicam redução dos riscos relacionados às geadas.
4: Com boa parte das áreas já em estágio menos vulnerável e condições climáticas favoráveis nas principais regiões produtoras, a expectativa é de manutenção do potencial produtivo.
3: O cenário anima produtores e cooperativas que acompanham uma das maiores áreas já cultivadas com milho e safrinha no estado e esperam uma contribuição importante para o resultado nacional da safra.
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7: 7:03, 7:03, muito bom dia, Paraná. Eu sou Rafaela Moron, esta é a Rede Jovem Pan. Nós vamos juntos até as 8 da manhã com as principais informações pelas ondas das FMs do Grupo RIC, espalhadas pelos quatro cantos do Paraná. Você segue muito bem informado pela Jovem Pan e Jovem Pan News na maior rede de rádios do estado. Estamos ao vivo em Curitiba, Ponta Grossa, Maringá, Londrina, Cascavel e Foz do Iguaçu. 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Claro, nós somos a rádio que virou TV. O caminho é muito fácil, só procurar por Jovem Pan News Paraná. Se inscreve no canal, já clica no sininho de notificações, assim você vai saber sempre quando o Jornal da Manhã Paraná estiver ao vivo. Lembrando ainda que lá no YouTube tem, claro, espaço para sua participação, espaço para você participar, deixando também o seu comentário, a sua opinião. Nós somos o Jornal de Opinião do Estado. Lembrando ainda que você pode interagir deixando a sua opinião através do chat. Tem ainda o WhatsApp 41 984 18 1071. Já chega o áudio aí pro pessoal do YouTube. A gente tá atentos aqui a todos que já estão chegando desde cedo no canal. Muito obrigada por essa imensa audiência ao Jornal da Manhã da Jovem Pan e Jovem Pan News Paraná. Carlos Kobach, muito bom dia para você. Chegou segunda-feira braba. Bom dia.
14: Muito bom dia, Rafaela Moron. Bom dia a todos que já nos acompanham aqui nessa segunda-feira típica de Curitiba, né? Frio, cinza, né? Sem perspectiva de sol, pelo menos por enquanto. Daqui a pouco a Rafa vai trazer todos os detalhes aqui da previsão de hoje. Uma excelente segunda-feira para todos nós. Muito obrigado pela imensa audiência que faz esse Jornal da Manhã o líder de audiência. Muito obrigado mais uma vez por compartilhar conosco a confiança e também agradecer. Vocês nos ajudam a fazer esse jornal aqui com a opinião de vocês aqui, que a gente vai discutindo aqui ao longo do programa e principalmente durante os intervalos, que aí a gente tem uma conversa exclusiva com vocês. Então, muito obrigado, uma ótima manhã, uma ótima segunda-feira, uma excelente semana para todos nós.
7: Muito bem, dito isso, vamos juntos para os destaques de hoje. Tem pesquisa exclusiva em primeira mão para você da audiência, nova pesquisa eleitoral que mostra como está a disputa, a intenção de votos para o governo do Paraná entre pré-candidatos, com três cenários testados de primeiro turno, dois de segundo turno e também temos aí cenários testados ao Senado. A gente já vai trazer para você os detalhes desse levantamento em primeira mão. Como será que está a corrida ao governo e também ao Senado? Em instantes, tem mais. A gente vai falar também sobre a operação do GAECO na manhã de hoje, deflagrando aí uma operação enorme contra o crime organizado. São mais de 500 mandados no Paraná e em mais três estados, 559. Aí o Grupo de Atuação Especial de Combate ao Crime Organizado do Ministério Público, portanto, nessa manhã, são mais de 300 mandados de prisão e 255 de busca e apreensão. Os detalhes em instantes para você também. E, claro, vamos conversar sobre a decisão da Justiça do Paraná suspendendo o processo de cassação do mandato do deputado estadual Renato Freitas, do PT. Na decisão, o desembargador diz que uma eventual perda de mandato produziria efeitos imediatos e de difícil reparação. E nós vamos conversar também sobre o fim da escala 6x1 de volta ao centro do debate, reacendendo preocupações do setor produtivo aqui do Paraná. Tudo isso e muito mais é a partir de agora. Vem junto, chegamos. Que frio em Curitiba, 12 graus hoje, semana começa com máxima. Carlos, eu não considero isso aqui uma máxima, tá? Me nego. 14 graus a máxima de hoje, com previsão de chuva aqui na capital. Tem bastante chuva aí prevista pro dia. Aliás, eu já vim, tava garoando, viu?
14: Tá
7: agora
14: garoando.
7: Cedinho. Tem mais, Ponta Grossa, tempo nublado, máxima de 17 graus. Em Maringá, também céu encoberto, máxima de 21 graus. Tem garoa agora lá em Londrina, máxima de 23 graus. Indo pro outro outra ponta do estado, lá no oeste, Cascavel e Foz do Iguaçu, máxima de 19 graus, com tempo também nublado lá no oeste. 7:08.
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7: Informações atualizadas para você do aeroporto Afonso Pena, conferindo agora chegadas e partidas, todos os voos seguindo o cronograma. 7:08.
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7: A gente abre o Jornal da Manhã Paraná com informação em primeira mão para você, informação exclusiva, nova pesquisa sobre disputa ao governo do Paraná acaba de ser divulgada nesta segunda-feira pelo Instituto IRG. São 3 cenários de primeiro turno e também 2 de segundo turno. Essa pesquisa foi feita entre os dias 10 e 13 de junho. Foram testados os nomes do deputado federal Sandro Alex, do PSD, do ex-prefeito de Curitiba Rafael Greca, do MDB, do senador Sérgio Moro, do PL, do deputado estadual Requião Filho, do PDT, do advogado Luiz França, do Partido Missão, e ainda do empresário Tony Garcia, do Democracia Cristã. Vamos contar para você como ficou o primeiro turno com o cenário estimulado, quando os nomes dos pré-candidatos são apresentados para a escolha dos entrevistados. Nesse caso, Sérgio Moro aparece com 38,2%, seguido por Requião Filho com 18,6%. Sandro Alex, em terceiro, fica com 14,4% da preferência. Em quarto lugar, Rafael Greca tem 11,7%. Não sabe ou não respondeu, representam 10,8%. E nenhum branco ou nulo, 4,5%. Tony Garcia e Luiz França têm 0,9% da preferência cada um. Bom, primeiro turno, cenário estimulado. Aí a gente tem um segundo cenário também nesse sentido. No segundo cenário estimulado, sem o ex-prefeito de Curitiba, Rafael Greca, entram ali os apoios nacionais, os apoios de padrinhos fortes do campo da política. Sérgio Moro, com o apoio do pré-candidato à presidência Flávio Bolsonaro, fica com 39,1%. E em seguida, em segundo lugar, aparece Sandro Alex, com o apoio do governador do Paraná, Ratinho Júnior, do PSD, chegando a 27,5%. Requião Filho, com o apoio do presidente Lula, do PT, aparece em terceiro com 20,8%. Não sabe ou não respondeu, representam 6,8%. E nenhum branco ou nulo, 3,5%. Por fim, Luiz França, com apoio do pré-candidato à presidência Renan Santos, do Partido Missão, tem 1,2%. E Tony Garcia, com o pré-candidato à presidência Joaquim Barbosa, do Democracia Cristã, 1%. Aqui a gente percebe, portanto, né, o peso dos apoios políticos aos indicados para a concorrer aqui ao estado do Paraná. Houve ainda um cenário espontâneo. Cenário espontâneo, nesse caso, é aquele onde os nomes não são apresentados para quem está sendo entrevistado. Simplesmente te perguntam assim, ouvinte, né, se as eleições para governador do Paraná fossem hoje, em quem o senhor ou a senhora votaria? E aí, de bate-pronto, de imediato, tem que saber responder. Nesse caso, aí você percebe ali o número, vou chamar de indecisos, mas é de pessoas que não sabem ou não responderam, representam aí 58,8%. Em seguida, Sérgio Moro aparece com 14,4%, Requião Filho, 7,8%, o governador Ratinho Júnior aparece com 4,3%, Sandro Alex, 4,2%, Rafael Greca, 2,3%. O ex-senador Álvaro Dias, 0,3% da preferência. Na sequência, o presidente da Assembleia Legislativa do Paraná, Alexandre Cury, do Republicanos, é apontado por 0,2%. Já a deputada federal Gleisi Hoffmann, do PT, o advogado Luiz França, o deputado federal Tadeu Venere, também do PT, e o empresário Tony Garcia aparecem com 0,1% cada. E aí o Instituto, depois desses 3 cenários de primeiro turno, né, até peço a compreensão de você que está no carro, que já já vem a análise. Sei que ficar ouvindo os números pode parecer um pouco confuso. Em instantes, a gente vai explicar para você direitinho o que tudo isso significa. Mas o Instituto fez também 2 simulações de segundo turno. Primeiro embate entre o senador Sérgio Moro e o deputado Requião Filho. Apresentou, portanto, ali essa opção de preferências. E nesse caso, também com os nomes dos candidatos à presidência, tá? O Sérgio Moro, com o apoio de Flávio Bolsonaro, E o Requião Filho, com apoio do presidente Lula. Nesse caso, Sérgio Moro ficou com 54,5% e Requião Filho teria 29%. Não sabe ou não respondeu 9,4% e nenhum branco ou nulo 7,1%. E aí é um cenário final de uma disputa direta de segundo turno entre o senador Sérgio Moro e o candidato de Ratinho Júnior, Sandro Alex. Também estão ali indicados os nomes de Flávio Bolsonaro, né, que daria apoio a Sérgio Moro, e Ratinho Júnior, que daria apoio a Sandro Alex nesse contexto. Dessa forma, Sérgio Moro teria 42,5% e Sandro Alex 38,5%. Por outro lado, não sabe ou não respondeu representam 9,6% e nenhum branco ou nulo 9,4%. Pesquisa entrevistou 1.000 pessoas no Paraná, margem de erro de 3,1 pontos para mais ou menos, índice de confiança de 95%, levantamento registrado junto à Justiça Eleitoral com o número PR07149/2026. Carlos Kobach, dois pontos aqui chamam a atenção. Primeiro, a evidência, né? O crescimento, segundo o levantamento de Sandro Alex, aparecendo em segundo lugar na pesquisa quando tem a indicação de Ratinho Júnior. E eu destacaria também que mesmo o número de indecisos parece que reduziu em relação a outros levantamentos nesse momento. É alto quando você não tem os nomes colocados, mas parece que reduziu. Acho que são os dois pontos aqui que me chamam a atenção nesse momento.
14: Eu tenho um terceiro ponto, Rafa, que me chamou a atenção, que foi o seguinte: essa simulação de segundo turno entre o Sandro Alex e Sérgio Moro, porque aponta para um empate técnico dentro da margem de erro. Então esse dado também me chamou a atenção, além desses dois que você bem destacou. Agora, o que a gente vê na pesquisa estimulada, feita e divulgada agora, em primeira mão aqui pelo Instituto IRG, o que me chamou a atenção foi uma estabilidade dos números aqui, né, dos candidatos. Variando numericamente, mas dentro de uma margem de erro, eles estão muito próximos do levantamento do mês anterior, do mês de maio, né? Então você tem, por exemplo, o Sérgio Moro de 39,4 em maio para 38,2. O Requião, 18,1 para 18,6. O Rafael Greca, 14,7 para 11,7. Caiu aí 3 pontos. Foi quem mais caiu numericamente na pesquisa do mês de maio para o mês de junho, embora ainda esteja dentro dessa margem de erro. E o Sandro Alex, que apontou um crescimento numérico aí de 12,3 a 14,4. E aí vem um dado que o Instituto IRG tem repetido bastante nas suas pesquisas, que é esse cenário atrelando os candidatos ao governo do Estado aos seus padrinhos políticos, né? Então você tem Sérgio Moro com Flávio Bolsonaro, Sandro Alex com Ratinho Júnior, Requião Filho com Lula, né? Nesse cenário não entra o ex-prefeito de Curitiba, o Rafael Greca, que o MDB não tem candidato, e Ratinho já se posicionou pela candidatura do Sandro Alex. Nesse cenário aí você vê uma transferência de voto do governador Ratinho Júnior, porque sozinho o Sandro Alex fez, nesse cenário agora de junho, nessa rodada de pesquisa de junho, 14,4. E aí, quando atrela o nome de Sandro ao governador Ratinho Júnior, aí o candidato do PSD vai a 27,5. Então você tem aqui, se a matemática não me trair, 13 pontos, é quase o dobro, né? Sandro Alex sozinho alcança 14,4, com o Ratinho ele quase dobra, vai a 27,5%. Aí você vê a importância da imagem do governador Ratinho Júnior perante essa candidatura do PSD. A gente já tem dito aqui que dificilmente Sandro Alex conseguiria andar sozinho nessa pesquisa, nessa eleição, sem estar atrelado ao governador Ratinho Júnior. Por isso que a gente tem visto aí, principalmente nas redes sociais, uma andança dos dois pelo Estado, sempre juntos, sempre colados para cima e para baixo, porque a candidatura do Sandro depende hoje do governador Ratinho Júnior, e é isso que a gente vê nessa pesquisa. Com relação a Sérgio Moro e também ao Requião Filho, a presença de tanto Flávio Bolsonaro quanto de Lula, respectivamente, aqui, não influi muito no resultado. Eles conseguem andar sozinhos, sem a presença dos padrinhos políticos, diferente do Sandro Alex. E aí, volto a repetir, o que também me chamou bastante a atenção foi esse segundo turno simulado de Sérgio Moro com Sandro Alex, que já há um empate técnico entre eles dentro da margem de erro. o Sérgio Moro com 42,5 e o Sandro Alex com 38,5. Então, esse de fato é um cenário que chama bastante atenção nessa pesquisa. Repito, divulgada agora, hoje, pelo Instituto RG, e você fica sabendo aqui os números, claro, em primeira mão aqui no Jornal da Manhã.
7: Bom, aí vamos trazer o seguinte também, né? Eu falei ali da questão da redução de indecisos. Acho que o cenário vem trazendo, Carlos, exatamente essa questão de quem é impactado ou não pelo peso de apoio. Você tem ali, por exemplo, Sérgio Moro, não sinto tanta mudança quando você fala na questão do nome do Flávio Bolsonaro. Já para o Sandro Alex, parece que faz, como você bem pontuou ali, né? Uma diferença enorme.
14: Fundamental.
7: Uma diferença fundamental em relação a esse crescimento.
14: É, do Rafa, só para complementar o que você trouxe, você tem, por exemplo, sozinho, né, sem atrelar Moro a Flávio Bolsonaro, o Sérgio Moro sai nessa pesquisa aqui com 38,2%. Quando vem o nome do Flávio Bolsonaro junto, quando o entrevistador diz, olha, o Sérgio Moro, que é apoiado pelo Flávio Bolsonaro, ele cresce aqui menos de 1%, 0,9%, vai a 39,1%. Requião Filho, também basicamente a mesma coisa, sobe um pouquinho, vai de 18,6%. Sozinho, e quando dito que ele tem o apoio do presidente Lula, ele vai a 20,8, ou seja, 2,2% a mais. E olha para vocês verem a diferença. O Sandro Alex, sim, sozinho vai de 14,4% a 27,5%. Quase dobra. Ele tem 14,4% e soma mais 13,1%, isso da aprovação aí do nome, da imagem do governador Ratinho Júnior.
7: Bom, também é o seguinte, né? Dentro do cenário ali que é apresentado de maneira espontânea, você percebe que já há uma limpa de nomes, de certa maneira, que ali o eleitor ou o entrevistado já entendeu que não vai concorrer, que não vão concorrer. Permanece o do governador do Paraná ainda, né? Na espontânea. Você tem ali o Alexandre Cury, mas as pesquisas anteriores traziam uma gama de nomes muito maior. Então, parece que as pessoas, de certa maneira, né, vai reduzindo ali a par e passo a questão do não sabe ou não respondeu, vão se familiarizando mais, porque você tem ali poucos nomes que não são ali pertinentes. Aparece a Gleisi, o Álvaro, né?
14: O próprio Ratinho.
7: O Alexandre Cury, o Ratinho. E as pesquisas anteriores tinham trazido lá uma listagem enorme, a tabela ali de não sabe, não respondeu no caso, por exemplo, dessa escolha espontânea, né? De nomes que eram citados, eram infinitamente maiores. 7:21, 7:21, a gente gira agora a pesquisa, trazendo para você em primeira mão também o recorte ao Senado. Nova sondagem do Instituto IRG Pesquisas também traz aí, testa o desempenho dos pré-candidatos ao Senado no Paraná, em dois cenários estimulados e um cenário espontâneo. Este ano nós, paranaenses, aqui vamos ter que escolher dois senadores, tá? Foram testados os nomes do ex-procurador da Lava Jato, Deltan Dallagnol, do Partido Novo, deputada federal Gleisi Hoffmann, do PT, ex-senador Álvaro Dias, do MDB, presidente da Assembleia Legislativa do Paraná, Alexandre Cury, do Republicanos, deputado federal Felipe Barros, do PL, jornalista Cristina Grêmio, do PSD, e ainda o deputado federal Luiz Carlos Rauli, do Podemos. Primeiro cenário, primeira opção de voto ao Senado, né? Nesse primeiro cenário que a gente vai colocar, é o cenário estimulado, quando os nomes, então, dos pré-candidatos são apresentados numa relação para que você aí possa fazer a escolha. Quem é que você quer que seja senador aqui do Paraná? Bom, Deltan Dallagnol lidera com 19%. Depois, Gleisi Hoffmann tem 18%. Álvaro Dias, 17,9%. Muito próximas aí essas margens, né? Depois, Alexandre Cury, 13,2%. Felipe Barros, 11,4%. E Cristina Grêmio, 7%. Não sabe ou não respondeu, representam 6,7%. E nenhum branco ou nulo, 5,5%. Por fim, Luiz Carlos Rauli tem 1,3% da preferência. E aí o Instituto perguntou, né? Então agora um segundo voto ao Senado. Tem que escolher dois senadores do Paranaense. Primeiro cenário definido ali. Perguntou também essa segunda opção, perdão. É muito número que eu tô lendo aqui, Carlos Cova. Bom, não sabe ou não respondeu?
14: 19,3%, né?
7: 19,3%. Depois Álvaro Dias, 15,9%. Ele é seguido pela alternativa? Nenhum branco ou nulo. que tem 15,6%. Deltan Dallagnol, 13,8%. Alexandre Cury, 10,4%. Felipe Barros, 9,7%. Cristina Grêmio, 8,3%. E Gleisi Hoffmann, 5,6%. Por fim, aparece Rauli com 1,4%. Carlos, vou pedir para a gente comentar já o cenário estimulado primeiro.
14: Olha, Rafa, você vê também pouca variação, né? Você tem, por exemplo, o Deltan... na rodada anterior tinha 19,5, agora tem 19, a Gleisi com 18,6 para 18. Então, pouca variação aqui. Ninguém aqui subiu muito ou caiu muito, né? A gente sempre repete isso. O Senado é uma eleição em que o eleitor vai começar a prestar atenção, claro, já durante o início da campanha eleitoral, mas a definição desse voto fica normalmente lá para a reta final do processo eleitoral, né? Então, primeiro, o eleitor decide o voto do governo, aí depois vem os deputados, e aí, normalmente, é essa sequência. No fim, ele escolhe a votação, quem ele vai votar para o Senado Federal. Lembrando que esse ano são duas cadeiras. Então, você teve aqui, se comparado com o cenário, a rodada do mês de maio de pesquisa, pouquíssima variação, né? Numérica, um subiu um pouquinho, o outro subiu menos, mas dentro de um mesmo cenário, dentro do mesmo cenário de disputa. Agora, a gente tem ainda, com relação ao Senado, muito mais dúvida do que ao governo, né? Por exemplo, Álvaro Dias vai disputar ou não vai disputar? O próprio Luiz Carlos Rauli do Podemos, o Deltan estará ou não elegível? Porque isso muda tudo. A partir do momento que você tira o Deltan, que é hoje o líder numérico aqui da pesquisa, você tem toda uma redistribuição desse voto. E a gente sabe que existe, sim, essa chance do nome do Deltan Dallagnol não ser aprovado pelo Tribunal Superior Eleitoral. Isso a gente só vai saber lá em setembro, muito provavelmente. Agora, você vê uma disputa ao Senado muito acirrada, né? Aqui você tem, no mínimo aqui, um empate técnico entre Deltan, Gleisi e Álvaro Dias, nesse cenário aqui com o ex-senador do MDB. Todos muito colados, 19, 18, 17,9. Ou seja, 1,1% aqui separa o primeiro do terceiro. E aí depois você tem um outro bloco aqui do Alexandre Cury com 13,2, o Felipe Barros com 11,4 e a Cristina Grêmio com 7%. E aqui, novamente, a gente destaca como a Cristina Grêmio caiu depois de que ela foi para o PSD, depois que ela se filiou ao PSD. Ela sempre tinha aí números até muito

0: de Álvaro Dias liderando. Aqui, Carlos, nesse levantamento, me chamou a atenção o desempenho do Felipe Barros. Felipe Barros ia aparecendo muito melhor em outras sondagens, em outras pesquisas.
1: Outros institutos, né?
0: Encolheu aqui. A gente falou da Cristina Grêmio, mas o Felipe Barros também encolhe nesse levantamento aqui.
1: É, você vê, assim, aí aquela discussão que a gente tem sobre diferentes institutos de pesquisa, que a gente repete aqui, não cabe a nós questionarmos a pesquisa. O que a gente mostra é esse movimento aqui, essa onda de votos dos eleitores. O Felipe Barros tinha, por exemplo, nesse instituto, na pesquisa do mês passado, 9,1 foi a 11,4. Mas é um resultado que, claro, de fato, se você comparar com outros institutos, ele se sai melhor do que nesse do Instituto IRG. Então, essa corrida para o Senado, eu repito, está muito indecisa ainda, muito indefinida, né? Quando as convenções passarem, a gente tiver realmente quem vai disputar as duas cadeiras do Senado Federal, a gente vai ver possivelmente uma mudança nesses números. Mas, principalmente, eu acho que a grande dúvida dessa eleição para o Senado Federal em 2026 será a presença ou não do Deltan Dallagnol, porque ele é o líder da pesquisa, tem 19 pontos.
0: De todas, na verdade, né, que está trazendo.
1: Salvo engano, a nossa memória pode estar nos traindo aqui, mas salvo engano, ele lidera em todos os institutos de pesquisa, o Deltan aparece em primeiro na corrida para o Senado. E aí, se o nome dele não for aprovado, para onde vai todos esses votos, né? Esses votos hoje do líder da pesquisa. Então, é esse ponto de interrogação é que a gente vai definir, né? A gente vai saber como vai ficar essa questão da candidatura do Deltan só em setembro, que é quando o Tribunal Superior Eleitoral deve dar a última palavra sobre a candidatura do Deltan Dallagnol.
0: Ó, tem ainda, ouvinte, o tal cenário espontâneo aqui, só para relembrar, né? É aquele quando o pesquisador pergunta para você, assim...
1: De bate-pronto,
0: bate,
1: né?
0: Bate-pronto,
1: imediato. Vai votar em quem pro Senado?
0: Carlos Kolbach, vai votar em quem pro Senado?
1: E aí...
0: Se quiser contar, fica à vontade.
1: Olha, eu ainda não tenho decidido, até porque o cenário não tá decidido. Mas aí você vê a importância desse voto de quem responde, por exemplo, ali... a Rafa vai trazer os números já, mas é um voto que a gente chama de voto cristalizado. Por quê? Porque você pergunta para a pessoa de supetão, olha, você vai votar em quem pro Senado? E a pessoa já tem esse voto na cabeça. Ou seja, esse voto já está definido por ela. Claro que isso pode mudar no transcorrer do tempo da campanha eleitoral, mas já é um voto cristalizado na cabeça do eleitor. Então, como é que ficaram os números da espontânea, Rafaela Moron?
0: Bom, números da espontânea ficaram da seguinte forma aqui, tá? Aí você tem lá o altíssimo número, esse cenário repete, e eu creio que extrapola até, por exemplo, né, o contexto do governo do Estado. Número de pessoas que não sabem ou não respondeu. Ei, você vai votar em quem? Não sei.
1: O governo é 58,6.
0: Esse espontânea. É 76,4%. Né? Também é alto, 58,6, quase 60%. É coisa também, é chão aí para eleição. Mas o Senado, de forma disparada, tem trazido aí nos levantamentos o recorte de um alto número de pessoas que realmente não pensou, ainda não decidiu, vai deixar mais para frente, não sabe responder. 76,4%. Em seguida, Gleisi Hoffmann foi lembrada por 5,6%. Deltan Dallagnol, 4%. Chama a atenção aqui, a Gleisi mais lembrada que o Deltan Dallagnol. Depois, Alexandre Cury, 2,9%. Álvaro Dias, 2,6%. Nenhum branco ou nulo, 2,4%. Felipe Barros, 1,4%. O governador Ratinho Júnior, por 1,3%. Senador Sérgio Moro, por 1%. Jornalista Cristina Grêmio, 0,7%. Além disso, temos lá deputado Requião Filho, 0,5%. Senador Flávio Arnes e o vice-prefeito de Curitiba, Paulo Martins. O Flávio Arnes do PSB e o Paulo Martins do Novo, 0,3% cada. Em seguida, o deputado federal Sandro Alex, do PSD, com 0,9%. Por fim, o ex-secretário das cidades, Guto Silva, do PSD. O advogado Jeffrey Chiquini, do Novo. O ex-prefeito de Londrina, Marcelo Bellinati, PP. E o ex-prefeito de Curitiba, Rafael Greca, do MDB, com 0,1% cada. Você vê que para o Senado, não limpa tanto o cenário quando se fala da questão da espontânea. Você tem muitos nomes
1: que não vão disputar, né?
0: Que não vão disputar e o eleitor não se atentou. Eu acho que pro Estado, parece que as pessoas já estão um pouco mais conectadas, segundo o Instituto IRG, Carlos.
1: Até porque a gente fala mais nessa disputa pro governo do Estado. Até porque já tem aí um cenário um pouco mais definido, né? Hoje, por exemplo, os nomes aí dos pré-candidatos ao governo, dificilmente você vai mudar. Talvez saia um ali, mas a tendência é que vá esse time aqui mesmo para as urnas. Já pro Senado Federal...

0: Por exemplo, nós não sabemos ainda quem são os dois candidatos do PSD. O Greca não tem, só tem um, que é o Álvaro Dias, e que ora diz que é, ora diz que talvez não dispute. Você não tem, por exemplo, o Podemos. Podemos não tem nem candidato ao governo e apresenta um possível candidato ao Senado. A única chapa já fechadinha é a do Sérgio Moro, que você tem Deltan e Felipe Barros. O PT não tem o segundo nome, o PSD não tem o segundo nome, o MDB não tem o segundo nome. Então, é um cenário muito mais aberto. E aí, diante de tanta indefinição, essa indefinição também vai para a cabeça do eleitor. Por isso que ele tem, talvez, muito menos dúvidas hoje da disputa para o governo do que para o Senado.
1: 7:32, tem que dar só aqui os créditos da pesquisa, tá? A pesquisa entrevistou 1.000 pessoas no Paraná, a margem de erro é de 3,1 pontos, índice de confiança é de 95%. Levantamento está registrado junto à Justiça Eleitoral sob o número PR07149/2026. A gente vai para um rápido intervalo e volta já já, não sai daí.
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4: Tô sem microfone, 7h38, agora sim, 7h38. Vamos trazer para você informação de momento aí desta manhã. Tem uma operação enorme do Grupo de Atuação Especial de Combate ao Crime Organizado do Ministério Público do Paraná. 559 mandados aqui no estado e em mais 3 estados. É uma operação enorme contra o crime organizado nessa segunda-feira. Operação Panóptico, que se chama. Cumprimento de 304 mandados, ordens de prisão e 255 de busca e apreensão. Paraná, São Paulo, Santa Catarina e Mato Grosso do Sul. A ação, inclusive, tem como foco ali uma organização criminosa que atua a partir de presídios, Carlos Kobach.
5: É, nenhuma novidade, né? Até porque a gente sabe que as grandes lideranças... chama atenção o número, né?
4: Enorme.
5: São mais de 500 mandados aí de prisão e de busca sendo cumpridos, 304 de prisão e 255 então, de busca e apreensão, né?
4: E também os dados, por exemplo, das investigações. Foram 10 núcleos do GAECO, esse braço do Ministério Público, Secretaria de Segurança Pública do Paraná. Então, você tem lá todas as forças, é polícia na rua mesmo, polícia militar, civil, penal, científica, 1000 policiais de 204 equipes para fazer aí todo este trabalho, né? Inclusive, tem investigados que já estão presos. No Paraná, onde se concentra a maior parte dessas ordens aí, né? Tem ali a informação de que são 34 cidades do estado aqui. É muita coisa. Astor, Garaputi, Candói, Cascavel, Cianorte, Cruzeiro do Oeste, Curitiba, Foz do Iguaçu, Francisco Beltrão, Guaíra, Guarapuava, Irati, Jandaia do Sul, Laranjeiras do Sul, Luanda, Londrina, Manuel Ribas, Maringá, Nova Londrina, Paraíso do Norte, Paranavaí, Paranacite, Piraquara, Ponta Grossa, Porecatu, Prudentópolis, onde mais? Roncador, Santo Antônio da Platina, São José dos Pinhais, aqui na região metropolitana, Sarandi, Sengés, Telêmaco Borba, Umuarama e União da Vitória. E também tem Naviraí, no Mato Grosso do Sul, Joinville, Santa Catarina, Bauru em São Paulo e Itapecerica da Serra, também em São Paulo. A intenção é responsabilizar o maior número de integrantes de facção criminosa para enfraquecer a atuação no estado. Tem prisões requeridas e decretadas. O que mais? Investigações desde o fim do ano passado em todas as regiões do estado. E aí, o nome da operação Panóptico. Essa coisa do nome da operação, eu acho...
5: Chama atenção,
4: eu
5: né?
4: Eu acho sempre muito bom o nome da operação. O departamento responsável por inventar ali o nome da operação. Operação Panóptico. Nossa, esse foi profundo, tá?
5: Eu vi.
4: Foi do sociólogo.
5: Do sociólogo.
4: O Foucault.
5: Aí, ó.
4: Nossa, muito bem. Então vamos lá agora para a etimologia grega, aquilo onde tudo é visto. Teve seu nome popularizado pelo sociólogo Foucault na obra Vigiar e Punir, para conceituar o sentimento de controle constante a partir. Olha o que diz aqui o Ministério Público, de uma estrutura arquitetônica da qual é possível observar de cima uma vasta área, trazendo a percepção de uma vigilância perpétua e onipresente. Profundo o nome da operação.
5: Profundo. Chama a atenção, parece que o grande olho, né, o Big Brother, né, as câmeras, está tudo sendo muito acompanhado. Enfim, às 10h30 vai ter uma coletiva de imprensa, né, com as autoridades aí das forças de segurança envolvidas nessa grande operação. Repito, são 559 mandados de busca e apreensão e também de prisão que acontece hoje no Paraná e em outros 3 estados. Então, 10h30 da manhã, a gente vai ter mais detalhes numa entrevista coletiva que vai ser concedida na sede do Ministério Público aqui em Curitiba.
4: 7h42, 7h42, a gente fala da decisão da Justiça do Paraná que suspendeu o processo de cassação do mandato do deputado petista Renato Freitas na Assembleia Legislativa do Paraná. Estava marcada para amanhã essa votação que poderia fazer com que o deputado petista, depois de trocar pancadas na rua com um manobrista, perdesse ali o seu posto de deputado, e a decisão da Justiça acabou, portanto, suspendendo este processo. Tribunal de Justiça do Paraná foi quem tomou essa decisão. Decisão assinada pelo desembargador Rogério Kanayama interrompe o julgamento marcado para amanhã. 54 deputados iam se reunir para decidir por maioria absoluta se o Freitas deveria ou não perder o mandato. E como nós íamos antecipando, foi parar na Justiça. Freitas responde a esse processo por quebra de decoro parlamentar depois daquelas imagens. Você muito bem se lembra, né? No centro de Curitiba, chamando o manobrista para briga, os dois trocando chutes e socos. Ele acabou com o nariz fraturado, foi para o hospital, respondeu a uma série de representações e na Assembleia os deputados entenderam, então, que ele deveria ser submetido a uma votação para que decidissem se ele continuaria ou não deputado. E agora a Justiça acabou, portanto, travando este processo. O que, que diz o desembargador? Que uma eventual cassação produziria efeitos imediatos e de difícil reparação se o processo avançasse. O desembargador disse que a medida poderia afetar não só a situação jurídica do parlamentar, mas a própria representação política que foi dada a ele pelo voto popular e que uma punição poderia gerar prejuízos, impactos eleitorais, já que o Renato Freitas é pré-candidato a deputado federal nas eleições de 2026. E aí teve uma nota do Renato Freitas dizendo que o episódio, a briga, a pancadaria na rua, no centro da capital, as imagens que correram aí as redes sociais, não aconteceu no exercício do mandato. Ou seja, que enquanto ele estava lá, né, trocando aquela pancada toda lá no meio da rua, ele não estava no cargo de deputado, né? Não estava exercendo o seu mandato. E que por isso ele não poderia ser enquadrado numa votação da Assembleia. Se ele não estava deputado, como é que ele ia se enquadrar numa votação da Assembleia Legislativa? Estava só brigando na rua. Os advogados também alegam que Freitas agiu em legítima defesa depois de um suposto ataque envolvendo ali o manobrista e ameaças, né? O deputado disse que teve ameaças ali, a questão ofensas a ele, racista, chegou a dizer, e depois que ele estava com uma companheira grávida que ficou numa situação ali de fragilidade. Então, ele diz que é legítima defesa. Os advogados dele também destacam que o TJ e o Ministério Público já se manifestaram dizendo que esse caso da briga na rua não tem atividade com exercício parlamentar. Ele já chegou a fazer atos também, chamar celebridades nas suas redes sociais para fazer campanha, mas nas redes sociais essa decisão do TJ recebeu muitas críticas. Deputado estadual Márcio Pacheco do Republicanos, que foi o relator no Conselho de Ética e que deu ali a indicação de cassação, de avaliação de cassação ao deputado Renato Freitas, se manifestou nas redes sociais. Vamos acompanhar um trecho aí do que ele disse.
6: É simplesmente inacreditável e absurda a decisão de um desembargador do Tribunal de Justiça do Paraná de suspender a votação de cassação do deputado Renato Freitas, do PT, que aconteceria na próxima terça-feira na Assembleia Legislativa. Inacreditável porque foram quase 7 meses de tempo, trabalho e dedicação, minha e de vários outros deputados do Conselho de Ética e depois na CCJ, para chegar agora a esse momento da votação em plenário, em que todos os deputados iriam votar sobre a cassação, e agora ver tudo isso ser desrespeitado pelo Poder Judiciário. E é absurda porque é claramente uma invasão de competência do Poder Judiciário sobre o Poder Legislativo. O fato mesmo é que parece assim, que a justiça parece não querer justiça. Agora eu fico pensando, será mesmo que também esse processo de cassação do deputado Renato Freitas vai se tornar em mais um caso de ativismo judicial, como foi claramente da outra vez? Você lembra que ele foi cassado na Câmara de Vereadores de Curitiba por ter invadido uma igreja também no centro da cidade? Dessa vez, o processo está comprovadamente certo.
4: Bom, além disso, Márcio Pacheco criticou ainda o fato do deputado do PT, Renato Freitas, ter sido poupado pela justiça com a justificativa do desembargador de que ele é um pré-candidato que poderia ser afetado. Vamos ouvir o que mais disse o deputado.
6: Agora, vejam se vocês mesmos conseguem entender. O mesmo desembargador que havia negado o pedido de liminar dias antes, porque ele mesmo declarou não encontrar nenhuma irregularidade no processo. E agora suspende tudo. Sabe por quê? Porque punir o deputado pode torná-lo inelegível em ano eleitoral. Essa é a alegação do desembargador. É mole? Ou seja, chegamos a um ponto tão absurdo que no Brasil, ser pré-candidato virou escudo contra a punição. Quanto mais perto da eleição, mais intocável está o pré-candidato ou candidato. Agora veja só, um processo impecável, travado pelo calendário eleitoral. Isso é uma brincadeira, assim, completamente desarrazoada com a autonomia da Assembleia Legislativa. A Assembleia mais transparente do Brasil foi agora obscurecida por quem deveria iluminar. Se isso não é ativismo judicial, então eu não sei o que é. A Assembleia Legislativa precisa urgentemente recorrer dessa decisão absurda para trazer o respeito que o Poder Legislativo merece no Estado do Paraná.
4: Bom, aí é o seguinte, né? Quem também se manifestou foi o presidente do Conselho de Ética da Assembleia, o deputado delegado Jacovós do PL. Vamos ouvir aí o que ele disse.
7: O Conselho de Ética e Decoro Parlamentar da Assembleia Legislativa do Paraná recebeu uma notificação via WhatsApp ainda na sexta-feira, informando dessa suspensão do julgamento em plenário do deputado Renato Freitas, que iria ocorrer agora na terça-feira. Como vocês sabem, já havia sido declarada a suspensão do mandato do deputado no Conselho de Ética e também na Comissão de Constituição e Justiça, onde a defesa de Renato Freitas havia entrado com recurso. Agora, com essa decisão do desembargador do Tribunal de Justiça do Paraná, a princípio fica suspenso esse julgamento onde os 54 deputados iriam analisar essa recomendação do Conselho de Ética pela cassação ou perda do mandato, que é o termo jurídico correto.
4: Tá aí, portanto, o deputado delegado Jacovós trazendo a visão. Agora, Carlos, fica uma impressão ali dentro da questão da Assembleia, e principalmente ali o relator do caso, de indignação total com isso. Ele chega a falar sobre tensionamento entre os poderes, algo que a gente estava assistindo lá em Brasília, né? Essa questão de invasão de competência. Tudo que o Congresso decide chega no Supremo, é o Supremo que vai dar a canetada final, de maneira individual, muitas vezes, depois colegiado. E aqui no Paraná, a gente tem percebido com essa sequência de decisões, desde a Câmara de Vereadores, de cassação ou não do deputado Renato Freitas, que vai para o Judiciário e deixa ali aquele gosto amargo, no seguinte sentido, né? Até o deputado falou, a gente teve um trabalhão para fazer tudo isso, para fazer essa avaliação, e aí chega nesse momento nas mãos da Justiça, com a justificativa de que ele vai ser candidato e pode ser afetado. Você descarta esse trabalho. Ele chegou a falar em ativismo judicial, o deputado, e citou ainda invasão de competência do Poder Judiciário em cima do Legislativo.
5: Veja, a gente vai aos poucos, e aí eu vou começar pelo Congresso e trago aqui a conversa para a Assembleia, a gente vê uma perda aí até de poder do Poder Legislativo. Né? A gente tem, por exemplo, as CPIs que foram instaladas e são tão necessárias, né, para investigar, às vezes, o que muitos não querem investigar. Elas sendo derrubadas, ridicularizadas pelo Poder Judiciário. Não pode intimar, não pode falar, não, aí tem a decisão que a pessoa não tem obrigação ali de comparecer, aí quando vai aprova o relatório final, a Justiça também interfere, né? E você tem, sim, essa obscuridade dessa relação entre os poderes, que, segundo a Constituição, devem ser respeitada essa separação dos poderes. Agora, trazendo aqui para a Assembleia, é sim uma forma de interferência. Assim como a gente tanto fala em Brasília, na relação do Congresso com o Supremo Tribunal Federal, a gente pode trazer sim essa conversa para o nosso quintal aqui. Essa situação envolvendo o Renato Freitas é sim uma interferência do Poder Judiciário no Poder Legislativo. E o que chamou a atenção, e aí hoje, por exemplo, nós vamos ter sessão plenária, nós vamos ver como é que vai ser o tom dos deputados estaduais com relação a essa decisão do Tribunal de Justiça. a Assembleia Legislativa muito possivelmente irá recorrer dessa decisão, né? Mas aí nós vamos ver como é que vai ser o tom dos deputados com relação a essa decisão do Poder Judiciário, que chama atenção por uma coisa. Tem esse mesmo desembargador, ele deu duas decisões. A primeira negou a liminar, em que pedia a suspensão dos atos aí da CCJ e do Conselho de Ética. E nessa primeira decisão, o mesmo desembargador diz o seguinte, que o trabalho ali do Conselho de Ética foi irretocável, que não há nada a se apontar de irregularidade. Todos os processos foram de defesa, de ampla defesa, foram respeitados, que não há nenhum problema com o trâmite desse processo que levou esse parecer pela cassação do Renato Freitas. E aí, dias depois, dois, três dias depois, o mesmo magistrado resolveu suspender tudo, o que ele mesmo tinha dito que não havia nada irregular. Então, se não havia nada irregular, por que suspendeu? Você tem que suspender diante de uma irregularidade flagrante, algum problema no trâmite dentro do Conselho de Ética? Não. O desembargador elogiou toda a questão do trabalho do Conselho de Ética, aí já sob o novo Código de Ética aprovado pelos deputados, mas aí resolveu suspender tudo, dizendo o seguinte: é ano eleitoral, o Renato Freitas é um pré-candidato a deputado federal e uma cassação dele pode aí mudar todo esse cenário, um cenário irreversível, segundo o desembargador. Porque caça ele, ele fica inelegível, não pode participar do processo eleitoral. O que abre uma discussão grande. Então é o seguinte, então em ano eleitoral nem adianta...
4: analisar processo de ninguém.
5: Para tudo, para tudo.
4: Né? Nem vai ver.
5: Abre um precedente muito perigoso. Né? Então, em ano eleitoral, não se mexe em ninguém porque são todos pré-candidatos a alguma coisa. Então, cria uma jurisprudência aqui que, ao meu ver, é preocupante. Senão, então, vamos fechar o Conselho de Ética. Né? Até porque nunca puniu ninguém. Com tantos desmandos que a gente viu dentro da Assembleia Legislativa. E aí, quando a gente vê uma tentativa de retomada de credibilidade com a aprovação do Conselho de Ética, endurecendo ali as regras, vem o Poder Judiciário e anula tudo. Então, hoje, nós estamos diante de uma decisão que suspendeu todos os atos do Conselho de Ética, da CCJ, e aí, consequentemente, a votação de cassação que estava marcada para amanhã. Vitória de Renato Freitas na CCJ e aí uma perda da credibilidade do Poder Legislativo perante o Poder Judiciário.
4: 7:54, eu tenho que fazer o break, você não sai daqui do Jornal da Manhã, Jovem Pan e Jovem Pan, nós vamos para o quadro de economia.
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4: Bitcoin, R$ 332.725,04. Ethereum, R$ 8.745,03. Dólar comercial a 5,06. Vamos atualizar para você o euro a 5,87. Saca da soja, R$ 129,85. E o índice Bovespa fechou em queda de menos 0,21%. Vem junto para o nosso canal do YouTube lá em Jovem Pan News Paraná. A gente vai ao vivo conversar com o Paulo exclusiva. Já já voltamos para FM ouvinte, não sai daí.
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5: Sofri, hein? Se continuar assim, não vai chegar muito longe, não.
6: Eu sofri e o gol do Vini Júnior saiu primeiro na televisão do vizinho.
5: Ixi, isso é ruim, hein?
6: Eu escutei primeiro na TV do vizinho, isso é ruim. Já sabia que tinha gol. Depois uma hora eu vou até confessar que eu fiquei tão nervosa que eu parei de assistir. Eu vou fazer outra coisa. Vamos. Daqui a pouco eu volto. Começou a me dar muito nervosismo aqui. Eu tava ruim, hein, Carlos? Não.
5: Eita,
6: tava bom,
5: eu,
6: não, né?
5: Eu não tirei o olho da TV um segundo.
6: Xingou muito?
5: Não, xingar não. Não sou muito de xingar. Vou xingar a TV, né?
6: Muito bem. Não reclamou muito, acho que é melhor. Reclamou muito. Ai, que esse jogo? Que troca
5: lá? Não adianta. Agora a gente tem que repensar, né?
6: E você, ouvinte, conta lá depois como é que foi pra você. Tá? Quem tá lá no... Depois,
5: tem gente achando que vai piorar, ó.
6: Que vai piorar? Lá no chat? Então, piorar?
5: O Dirceu falou assim, vai piorar.
6: Ah, você acha?
5: Júlio César também. Calma aqui.
6: Dirceu, calma.
5: O Dirceu dizendo que vai empatar com a Haiti. Se empatar com a Haiti, daí já começa a preparar a mala, né? Começa a preparar a mala, vamos voltar pra casa. Porque aí não dá, né? Um país que quer ser campeão vai empatar com o Haiti, aí começa a preparar a mala.
6: Muito bem, 8-2 aqui, fim de jogo pra gente. Obrigada a todos que deixaram like antes de sair da tempo ali de deixar o like. Aqui, ó, tava ruim, o Dirceu Neves, eu vou amarrar essa parte da Copa com isso. Tava ruim, tentou mudar pra melhor, mas parece que vai piorar.
5: Jesus, que cenário.
6: Obrigada, Dirceu, e aos ouvintes que participaram. Antes de sair do YouTube, deixa o like, você da FM, muito obrigada aí, de todas as cidades do estado, pessoal de Foz, Cascavel, Londrina, Maringá, Ponta Grossa, aqui de Curitiba. Obrigada pela audiência, Carlos, até amanhã.
5: Um ótimo dia a todos, um grande abraço, amanhã a gente volta bem cedinho.
6: Não esquece que o Grupo RIC é jornalismo de resultados. Uma excelente semana pra todos nós, força nessa segunda-feira gelada.
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18: Você ligado na Jovem Pan, como é que tá por aí? Tudo certo? Bom, para é o seguinte, ainda na hora de você curtir o melhor do rock, o melhor do pop, da rádio mais descolada de Cascavel. Seja muito bem-vindo à Jovem Pan. É meio-dia, Donzeira tá por aqui, hein? Te fazendo companhia, trazendo só a nata da programação. A gente pode pedir seu som aí pelo 998-460066. Repita, Donzeira. 998-460066, hein? Também segue aí a firma no arroba Jovem Pan Cascavel, tamo juntasso. E quer seguir o Tom? É o arroba o Tom Locutor, hein? Para começar, o melhor do rock e o melhor do pop na melhor programação de Cascavel.
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0: Essa é a Jovem Pan, a número 1 de Cascavel. Wait on it, The Promise. Temos Backstreet Boys, Jamiroquai, Neo, Alanis Morissette. E começamos aí com uma pegada pra galera aí da década de 90, né? Você aí que nasceu na década de 90, curtiu muito esse som, né? O som do Linkin Park, Numb. Virada do break tem muito mais, hein? Tem Lenny Kravitz, U2. Vamos ter aí Tears for Fears, o Rapa. Cara, só sonzera pra você curtir de boa com o Tonzera na manhã da Pan. O break é rápido, já que eu tô de volta, hein? Fica por aí, família Jovem Pan. 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
6: 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Rapaziada da Califórnia, em Capital Cities, na programação da Jovem Pan, fechando o nosso...

0: Temos o Rapa, cara, Mike in the mix. Tears for Fears, Beautiful Day com o U2, Lenny Kravitz. Só sonzeira pra você curtir de boa na rádio mais descolada de Cascavel. Agora é o seguinte, gente, dá um toque pra rapaziada, porque lá no nosso Instagram, lá no arroba Jovem Pan Cascavel, o bicho tá pegando por lá, não é pra menos, né? 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O break é rápido, Donzena volta já por aqui. 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
5: Bom dia, Cascavel! Senhoras e senhores, para o seguinte, tá na hora de você curtir uma hora direto, sem conversa fiada, na programação mais descolada de Cascavel, hein? Seja muito bem-vindo à Jovem Pan, até meio-dia, segue o Tonzeira por aqui! 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

0: embora direto, né? Sem conversa fiada na programação mais descolada de Cascavel. O que você tá aprontando por aí, hein? Conta pro Donzeira no arroba Jovem Pan Cascavel ou também pelo nosso bom e velho WhatsApp 98 4600066. Repita, Tom. Repita aí, meu jovem. 998-460066. Ah, e lá no nosso Instagram, o bicho tá pegando por lá, tem promoção, não é mesmo, Tom? Que é isso? Jovem Pan, Jovem Pan. 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
0: Era, hein? Só que

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9: Bora lá, ouvinte Jovem Pan. Como é que você tá por aí? Tudo certo? Seguimos com o Manhã da Pan. Tá na hora das mais pedidas, hein? Você pedindo seu som aí pelo 998-460066. Repita, Tonzeira. 998-460066. Quer trocar uma ideia com a Jovem Pan? Pode ser pelo nosso Insta, hein? Lá no arroba Jovem Pan Cascavel. Já adianto pra você que tem muita promoção rolando por lá, hein? Na hora das mais pedidas, as queridinhas da programação. Você pediu seu som e agora tá na hora de curtir só a nata, hein?
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0: Black Eyed Peas, Rain. Olivia Jean, Olivia Rodrigo, só sonzeira, só a nata da programação, como eu costumo falar, não é mesmo? Rapaziada, na virada do break tem muito mais, tem a Sabrina Carpenter, Bruno Mars, tem Alex Rowey. Bom, e o resto você vai ter que ficar com o vídeo colado no 101.5 pra conferir. Fechado?
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0: Raimi M, é o som do Sam Fender e Olivia Jean para fechar a primeira posição, voltando novamente, né, na primeira posição, Sam Fender e Olivia Jean. Aí voltamos um pouquinho no tempo, né, voltamos aí na década de 90 com Rosemary Religion, é o som do R.E.M., Taylor Swift, Alex Oren e o Bruninho Mars. Ah, tivemos ainda aí a quinta posição com a Sabrina Carpenter. Bom, são as mais pedidas de hoje. Amanhã tem muito mais. Ah, você quer que a sua música toque nas mais pedidas? Eu sei. Então manda aí 998-460066 ou também pelo arroba Jovem Pan Cascavel, porque as mais pedidas já é o quê?
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13: Eu tô vendo ouvido colado no 101.5 aí. Senhoras e senhores, aqui o Donzera segue de boa, hein? Até o meio-dia. Tem muita música boa, hein? Tá seguindo a firma no Insta? Ainda não? Então segue aí, @jovempancascavel.

0: Khalifa, né? A galera da Califórnia, Capital City, Safe and Sound, fechando esse bloco aqui no Manhã da Fã, a programação mais descolada de Cascavel. Vamos lá, tivemos os trabalhos do Coldplay com BTS, My Universe, Bad Habits com Ed Sheeran, Victor Clay, Abalo Psicológico, Lose Control, Solo Terry Swings, Ray Dance, Dave Teens. Começamos aí com o Calvin Harris, essa fazia tempo, hein? Feel So Close, rapaziada que curtia muito a Jovem Pan aí, 2011, 2012, escutou muito aí nas sete melhores da programação da Jovem Pan esse som do Calvin Harris, não é mesmo? E a gente relembra aqui na programação mais descolada de Cascavel. Virada do break tem muito mais, hein? Tem Harry Styles, The Weeknd, One Republic, o Rafa, Train, cara, só sonzera pra você curtir de boa com o Tonzeira na manhã da Jovem Pan, hein? O break é rápido, seja que eu tô de volta.
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volta amanhã, lógico, com aquela vibe super positiva que só a programação da Jovem Pan tem pra você. A gente continua trocando aquela ideia pelo Insta, pelo @otonlocutor.

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1: Melão amado.
2: Boa tarde, Emílio. E a Mebas. É, verde, amarelo.
1: Como Sócrates. É verdade, Sócrates.
2: Na verdade, estou deveras incomodado, pois o Brasil jogou tão mal que, por um momento, achei que o técnico era o Haddad. Mas vamos à reflexão do dia. Na Copa do Mundo da Vida, ou você põe bola pra dentro, ou colocam a bola pra dentro de você. Fique com Darwin e lubrifique a região rugosa. E agora, vai ele, o grande Olavo de Carvalho.
3: Alô, pessoal. Alô, pessoal.
4: Eu já falava disso.
3: Alô, porra. Foi embora, né, Alba, se o pôr da bola.
4: Foi embora antes, porra.
3: Se ferrando aí, né, porra.
4: Chegou 4 horas da tarde, depois foi embora rápido, porra.
3: Porra, o cara me convida com a filha toda doente, porra.
1: Sim, porra.
3: Você pode... Eu já disse, você não brinca com duas coisas, comunista e bronquiolite. Tá certo? Tudo bom com você, seus peidatal? Eu avisei, porra. A seleção brasileira tá mais capenga que o pirulito do Ancelotti, tá certo? Vamos logo pra essa porcaria de pensamento do dia, Reginaldo. Vai, meu filho. A Copa do Mundo é igual ao socialismo. Todo mundo acha que joga de igual pra igual. Mas no final, só um ganha, porra. Isso é pra você entender como é que funciona o mundo. Agora me deixa aqui que eu vou fumar um cigarrinho do fuzil, tá certo? É com você, Emílio. Vai, meu filho.
1: Muito bem. Vamos agora, vamos... Vamos pra ele, pra agenda de shows. O melhor stand-up comedy do Brasil. Ele é conhecido no meio como umbigo de betoneira.
2: Sou eu.
1: É o nosso Morgadinho, Rogério Morgado. De
2: Olha lá, testando. Nossa, gente, tô
5: que
2: testando
5: esse
2: uma.
5: Rocambole, hein? Uma hora dessa.
2: Sou eu, Rocambole.
5: Rocambole.
2: Negócio é o seguinte, quero agradecer todo mundo que teve ontem lá no Teatro do Engenho. Foi sensacional, teatro lotado. Agradecer o secretário de Cultura, o Carlos Beltrame, todo mundo. Olha, lotado, foi muito bacana. Agradecer todo mundo, os patrocinadores, a galera toda que compareceu. Que show incrível! Em breve, Morgadão, de volta aí em Piracicaba com um show diferente, tá certo? Enquanto isso, enquanto não volto pra Piracicaba, galera de Osasco, tô voltando aí, ó, simpla.com.br, dia 20 agora, tem show do Morgadão, não perde não, tá quase esgotando, tá certo? 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Manda um e-mail para contato@rogeriomorgado.com.br. Você que é dessas cidades aí, tá legal? Para patrocinar o show do Morgadão. 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
2: 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Obrigado, Kelly!
1: Muito bem, Guerezito está camiseta. Tranquilo, né, de férias?
6: Ah, eu tô igual o Hendrick na Copa, tô só sentadinho vendo a coisa passar.
1: É isso aí, mas muita gente já nos acompanhando agora nas redes, olha só, o Bruno Silva.
2: Ora.
1: O Bruno Silva mora nos Estados Unidos e me informa que a gasolina já caiu...
4: Lá, porque teve um acordo, né?
1: O preço já caiu nos Estados Unidos, a gasolina.
2: Estados Unidos, lá cai na hora.
1: Aqui provavelmente não vai cair.
2: Vai.
1: É. Verdão 26 está com a gente. Opa. Ivan Guerra aqui também. Sérgio Brito de Fortaleza. E a Brunella de Cachoeiro.
4: Brunella
1: Tapemirim.
4: Está aqui com a gente. Famosa.
1: Muito bem. Dito isso, vamos homenagear agora quem colocaria até o Alba no lugar do Paquetá. Quem compraria uma cueca usada por Samidana? É hora de nossa audiência, a Majestade.
7: Aê!
0: A majestade de hoje é da terra da garoa. O homem é um empresário de respeito e um maluco por corrida. Casadão e bem domado pela dona Cíntia. E entre um trampo e uma corrida, ele assiste ao Panical. Palmas para Caio Felipe Venturini.
1: Caio Felipe, empresário.
7: Isso, tenho uma agência de marketing digital, que é uma agência de intenção, né? Diferente dessas agências de social media e tal.
1: Certo.
7: E uma plataforma de corrida também. E acompanho o Pânico aí há pelo menos 20 anos, desde a época de papai.
1: Desde o Primeiro Testamento. E você é corredor?
7: Sou corredor.
1: De maratona e o cara?
7: Tô me preparando para uma maratona agora.
1: Não faça isso, não. Não precisa.
8: Já correu machucar.
1: Não há, não há necessidade
8: não
1: da
8: tem,
1: pessoa.
8: Tem, vai de Uber.
7: Né? Tô em ciclo de maratona. A gente Sério? Tem que acordar, né? 4, 5 horas da manhã no frio, chuva
4: e... É bom para duas coisas isso daí. Para tomar um chifre e para se machucar.
7: Meu Deus. Mas ela corre junto. Ela corre junto. Então tá...
1: É, chifre então, é uma coisa que você toma
4: às
1: muito.
4: Às 4 da manhã.
8: Na corrida.
7: É. E desde a época de papai, a gente juntava na República, né? Era muito fã do Chupla.
8: Ô, louco! Isso é um clássico, hein?
7: Era o domingão da Rebordosa, né? Festava o final de semana inteiro. Aí domingo sim. era o Pânico dava aquela aliviada.
1: É isso aí.
7: E na pandemia tive aqui com vocês também, participava da plateia virtual.
8: John Knoxville.
7: Minha mãe é louca por vocês. Então eu mando um beijo pra ela aí. Ele falou, se o Emílio não mandar um beijo, eu te
1: Como
7: mato.
1: Ela chama
7: Letícia
1: sua mãe?
7: Venturini, de Bauru.
1: Dona Letícia, alô, Bauru, um beijo pra vocês. Olha, ó.
7: E não sei se vocês sabem que lá em Bauru, na IT, tem uma estátua do Emílio lá, né? É uma estátua da Torre Eiffel, uma do sanduíche, uma do Emílio apontando pro...
8: Segurando o sanduba.
1: A IT é um clássico.
7: Sim, sim. E sou muito fã do programa, é uma honra estar aqui. O Delari demorou pra responder aí bastante.
8: Mas tá bom, mas deu certo.
7: Outro dia eu vi ele... Outro dia eu vi ele no mercado andando, tomando uma cerveja dentro do mercado.
8: Meu Deus!
7: E cara quase bebe que eu fui lá dar um tapa na cabeça dele, mas
3: era
7: aí ele chamou.
8: Ele pagou, será?
3: Era meio-dia na semana.
7: Isso.
3: Eu só ia pedir pra Majestade levantar um pouquinho, porque ele tá com uma camisa bonita, né? Eu não sei porquê, mas eu acho que essa camisa é muito bonita.
1: Tá no bolo dele.
3: Tem bom gosto aí, a Majestade, só pra deixar claro aí.
8: Grande momento.
7: É assim, quem acordou às 3 horas da manhã pra ver o Santos tomar lá do Barcelona... Sim. Hoje assiste qualquer coisa. Tranquilo. Empate é vitória.
3: Exatamente.
1: Boa. Pô, que simpatia, hein? Pô, obrigado por você ter vindo aqui. É o Caio. Pra você seguir o Instagram dele aí, ó. Caio Venturini. Tá lá, ó. Tem ele lá correndo.
7: Isso aí. Ontem fiz uma meia maratona aí em Santos.
4: Só pra dar aquela alongada.
8: Soltada na avenida.
7: E posso
8: Só
7: fazer um jabazinho?
1: Lógico, o jabá é comigo mesmo.
7: Então, assim, você que tem uma empresa aí, uma pequena, uma média empresa, principalmente de serviços, né? Que hoje a gente sabe que quem não tá na internet não existe.
1: Uh-huh.
7: Então, a gente faz principalmente o marketing de intenção, que é o quê? As pessoas vão ali no Google. Pesquisam sobre a empresa, então proctologista com dedo fino em São Paulo.
4: Olha lá.
8: Boa.
7: Aparece lá o Dr. Alberto, o dedo mais fino da Vila Mariana.
1: Isso
7: eu
1: aí.
7: Eu que coloco aquele anúncio ali para.
1: Ah, entendi.
7: No YouTube também, o pessoal odeia aí a propaganda aqui. Eu também que coloco esse anúncio para atrapalhar a sua audiência aqui e dar dinheiro para vocês, né?
1: Entendi. É o que vai primeiro no Google é o teu negócio.
7: Isso.
1: Aí, ó, é
7: isso.
1: Interessante. Aí, ó. Tá a rede social dele nas redes sociais. Ah, lá, o cara vende
7: Caio
1: bem.
7: Caio Venturini.
1: Caio Venturini, porque vendeu facilmente.
4: Rapidamente.
7: E só um último. A minha plataforma de corrida também, que a gente sabe que a corrida está em alta e quem quiser achar provas de corrida é corrida360.com.br. Valeu.
8: Boa.
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7: E um abraço, um beijo pra minha esposa Cíntia.
8: Esqueci
7: te amo, Cíntia.
8: Esqueceu o nome da mulher, velho.
1: Cíntia. É isso aí. Nossa audiência, você quer participar? É um prazer receber você aí, você que acompanha o Pânico há tanto tempo. A gente fica muito feliz quando você vê aqui no estúdio, desde que você não seja uma pessoa chata.
8: Sim.
1: Você é uma pessoa legal. Como o Caio, você vai ser muito bem tratado.
8: Boa,
1: se for chato, a gente trata muito mal também.
8: Sim, boa.
1: Não é? Inclusive, já furamos olho de pessoas
4: falando
1: aqui.
4: Falando mal dos produtos,
1: nós que a gente anuncia. Falando, tem muito merchan, a gente fura o olho.
4: Fura,
1: tem muito comercial programa, a gente fura o olho das pessoas. Então, seja simpático, mande o seu e-mail para a audiência
8: majestade. E não converse depois
9: depois do programa.
4: Depois do programa.
1: Jovem Pan.
8: É, não queira eu almoçar na Dirce.
1: Ponto BR. Dito isso.
4: Chá de sumiço depois do programa.
9: Bem que não tem.
1: Vamos falar de filmes? Vamos falar de séries? Porém, agora a nossa audiência é compensada por homens que adoram ver jogadores holandeses trocando de camisa.
10: Ai, gostei.
1: Linhagem Geek com Homem-Aranha, com a mobilidade do Casemiro, André Alba.
11: Ele gosta.

0: Inclusive, veio um combo aí, né? Se inscreva no canal da Linhagem Geek no YouTube. Bom, eu trouxe aqui, todo mundo, o Zuzu vai abordar bastante o assunto da seleção brasileira. Então eu venho na parte da guerra da audiência, porque é a primeira vez, né? Uma das. Que assim.
1: Eu sabia que você ia falar.
0: Nós temos uma grande guerra aqui de audiência.
1: Da Globo, a Globo.
0: Nós temos a Globo.
2: Sério?
0: Globo. Nós temos o Cazé. Sim. E nós temos o SBT.
3: Junto com a TNT.
0: Exato. Então você tem aí. E é uma grande aposta, né? Você tem uma grande aposta, né, da internet. As pessoas falam, não, porque a internet... A galera tá muito ligada na internet, mas a TV ainda continua ganhando. E isso é uma aposta para longo prazo, né? Nós tivemos essas três transmissões. E a gente tem também a mudança, né? Que o Galvão tá no SBT e não tá mais na Globo. E a Globo parece que sentiu o golpe, amigo, porque... Teve uma média, né? A Globo teve uma média de 30 pontos na Grande São Paulo. É um recorde negativo.
4: Lá vem vocês agora. Recorde negativo.
1: 30 pontos.
0: Eu gosto dessa aí.
1: Os caras deram 30 pontos, mas é o recorde negativo.
0: O recorde negativo.
3: É o líder com recorde negativo.
4: Recorde negativo.
0: E a SBT chegou em 8 pontos de média. E a Cazé TV, indo, né, ali nas plataformas de streaming, ali no YouTube, conseguiu 11,36 pontos.
1: Oh.
0: Então, é uma boa média, né? A Globo com 30, o Cazé TV com 11,36 e a SBT com 8 pontos. Aí você tem toda aquela discussão de tradição.
3: Isso é a média.
4: Tá faltando habitante aí pro Brasil.
1: Hein? Somar tudo aí.
4: Você somar aí.
0: Não dá
4: a população.
1: Só 400 que, milhões.
0: O que o Zuzu falou do recorde negativo, eu gosto muito desses trocadilhos aqui, foi a pior audiência de um jogo da seleção brasileira na Globo, né? Estreia de Copa do Mundo e tal. Exato. Então foi o pior de todos os tempos. É porque a gente está num momento em que o mercado está procurando outras
1: opções. Pulverizou.
3: Mas é meio óbvio. Antes a Globo tinha exclusividade. Então não tinha opção de não ver na Globo.
1: Sim.
3: Agora vai distribuir. Agora, outro ponto é que o dinheiro não multiplicou. As opções foram multiplicadas por 3, o dinheiro não. Então todo mundo saiu ganhando menos. É um pouco o que acontece. Antes, ou você via na Globo ou você não via o jogo.
1: Exatamente.
3: Então, assim, é até uma comparação.
1: O negócio é o seguinte: melhor narração, Galvão Bueno.
0: Galvão.
1: Melhor imagem, Cazé TV. E depois você
3: e
1: vai pra
3: SBT,
1: Globo.
3: O quê? O melhor Thiago Leifert.
4: O problema da Globo é que só tem cara desconhecido.
3: Porque rodou.
4: Esse é que é o problema. Parece que você tá vendo aqueles ESPN, sabe aquele canal?
1: Quem que é mesmo? Que tá?
4: Aí você põe na Globo e você fala, ué,
1: Veraldo.
4: Mas quem são essas pessoas?
1: Veraldo Marques é sensacional.
0: Veraldo é sensacional.
4: Não, eu sei, mas ninguém conhece.
3: Não, mas é que
1: a gente gosta.
3: É a troca de geração.
4: Sim, mas a Globo devia ter deixado o segundo do Galvão, porque aí você não ia estrear tanto. O Kleber Machado. Mas aí,
0: segundo nome.
4: Não, né? Pode deixar que a gente tira todo mundo.
0: Nós somos a Globo.
4: Aí agora aguenta.
0: Uma das grandes discussões foi o sinal, né? Que ali
1: na casa do Daniel.
0: Que ali, quando você está assistindo no Cazé, ali no YouTube, é muito atrasado. Acho que é uns 10 segundos atrasados. Sim. É muito. Mas aí as pessoas também migraram para a televisão por conta disso também. Quando equalizar o negócio, aí a disputa vai ficar mais acirrada. Mas acho que o pessoal brinca na internet que é de 10 a 13 segundos mais atrasado e realmente
3: dá
0: diferença se você quer, né, não quer tomar esse spoiler aí do vizinho. E agora eu vou para ele, pro nosso querido Wagner Moura.
5: Opa. É um pouquinho.
1: Ele tá na Copa. Na Copa Feminina.
0: Ele não tá na Copa, mas ele vai estrelar um novo suspense, né?
4: Ele só assiste a Copa Feminina.
1: Só. E narração feminina, tem que ter o gol.
6: Gol é muito bom.
4: É, a nata da
1: Thiago Leifert é muito machista.
4: A narração feminina é só jogo de madrugada.
0: É só o último jogo.
4: Ninguém põe elas para transmitir o jogo do Brasil.
0: Ninguém.
4: Né?
0: Mas são a favor da inclusão.
4: Claro, tem que ter muita inclusão. Mas jogo do Brasil. Fica o Galvão Bueno.
0: Exatamente.
1: Elas estão escondidas.
0: O patriarcado continua operante com o Galvão. Bom, ele vai fazer saiu um pôster, né, do filme inédito, né, desse domingo, ontem, né, saiu o pôster. Hoje vai sair o trailer desse filme, da plataforma, que parece ser muito interessante, chamado A Última Casa, né? E acompanha uma família de quatro pessoas que, de forma repentina, fica presa dentro de casa sem qualquer possibilidade de fuga. Eu, por mais das minhas divergências com Wagner Moura, eu gosto dele como ator.
1: Sim, ele é muito
0: bom. E ele é um cara que tá ali fazendo grandes filmes. É um filme que parece ser de...
3: Ah, mas meio manjado essa história. É, exclusivo, quatro pessoas numa casa.
0: Exclusivo da Netflix. Então, esses são os próximos passos de Wagner Moura. Eu gosto de seguir, não sou um stalker, mas gosto de seguir o Wagner Moura para ver
1: manga.
0: Os trabalhos dele. E a gente teve uma surpresa aí no, nos cinemas, uma surpresa muito boa, que é o Dia D do Steven Spielberg. Apesar de eu ter achado, achado o filme mais ou menos, depois eu vou colher a percepção de vocês, quando chegar no streaming, aí vocês podem assistir. Ele está perto de chegar aos 100 milhões, o filme do Steven Spielberg, que é uma marca muito importante hoje em dia, né? As pessoas, esse ano as pessoas estão indo mais ao cinema. O filme do Michael, ele pode chegar a 930 milhões e pode bater bilhão aí no final do mês. Já é a maior cinebiografia musical da história. Ele só fica atrás de Oppenheimer, por um pouco, do Oppenheimer ali de 2023, do próprio Christopher Nolan. E o Michael pode ser o segundo filme do ano.
3: Thank you, Michael.
0: A bater bilhão.
3: Depois de Mario Bros.
0: E o filme da Odisseia, do Christopher Nolan, ele continua causando muita polêmica, porque por conta da escalação dos atores. Algumas pessoas, alguns internautas, é sempre na internet, obviamente, saiu, parece que um spot novo em que coloca a Lupita Nyong'o, que é a que vai fazer Helena de Troia, em evidência. E tem muitas pessoas que estão ali
3: não gostaram,
0: fazendo boicote, porque, né, não tem nada a ver com a cultura grega. Os gregos estão reclamando já, porque ali eles estão fazendo uma adaptação da Ilíada. Então, tem muitos problemas aí, Odisseia, mas mesmo assim eu acho que vai ser um grande sucesso. Estreia o mês que vem. Mas o Nolan... É engraçado que o Christopher Nolan, que é o cara que fez Interestelar, a trilogia do Batman, a Origens, tem grandes filmes no currículo, era taxado de extrema-direita. Hoje ele é o cara que parece que está dançando com a cultura woke, seu último sobrevivente da cultura woke, o próprio Christopher Nolan.
4: Cara, e o gesto do árbitro?
0: Eu vi.
1: Que foi supremacista branco.
4: Você viu?
1: Ele foi suspenso.
4: E aí?
1: Vimos a imagem. Eu acho que foi proposital.
4: Você acha que foi proposital?
1: Foi esquisito, cara. Foi bem no momento.
4: Vocês não viram?
1: Vocês não viram?
2: Eu acho que não tá trabalhando, rapaz.
4: Ninguém vê nada. Você perguntou, o cara vem fazer um jornal e não vê.
3: Eu tava na casa do Dani.
4: Tá um bafafá danado.
1: Tá, porque foi no momento da transmissão, ele repara a câmera, e aí é muita coincidência. Você sabe que pode ser que ele tenha um tique nervoso com os dedos, mas pra mim é algum sinal. E esse sinal relembra coisas.
7: Eu não sei, eu prefiro não comentar, porque tinha uma mulher na frente dele, e ele com aquele gesto ali.
3: Mas em que jogo foi?
4: Da Austrália, né? Ele é australiano, né?
1: Ele é australiano. O árbitro australiano.
4: O árbitro.
3: Que jogo?
4: Isso não interessa. Não interessa o jogo.
1: Saber o RG do cara.
3: Se é pra dar notícia...
4: Que hora foi isso?
3: Melhor não dá.
0: Shawn Evans. Ele realizou...
3: Shawn Mendes.
0: Shawn Evans realizou um gesto, né, com a mão direita, da mão direita ainda, hein, que pode ser interpretado como sinal de supremacia branca em apresentação antes do início da partida do
4: W. Que é o W.
1: Foi a Alemanha e Curaçao.
4: Coração Alemanha.
3: O que quer dizer? W?
2: É WP, que é? White Power.
3: Não, é de White Power.
4: É White Power.
1: Mas, mano, o cara é australiano. Ninguém tá nem aí aborígene pra ele, velho.
4: Mas é um bafafá.
1: Ele é um árbitro do VAR.
4: A FIFA está avaliando.
0: Isso. Sim.
1: É ou não
0: chamar o VAR. É o suposto, né? É o suposto gesto supremacista. E a entidade antirracismo pede afastamento do árbitro da Copa após associar esse símbolo aí. Então, vamos...
1: Ele pode ter combinado com alguém, ter feito uma graça, precisa avaliar e nem investigar. Agora que foi infeliz, foi, né?
0: Precisa avaliar. A Copa do Mundo vai ter, né, além do futebol, Eles vêm com muita polêmica.
2: Às vezes o cara tirou uma catota do nariz e tava fazendo...
8: Jogando peteleco.
3: Tava dando pré-peteleco.
4: É muito difícil.
8: É o Sami no programa.
4: É muito difícil.
3: Eu na casa do Dani, lá
4: no muito difícil você saber qual é a intenção desse filha da mãe.
8: Se ele combinou o ok ao contrário.
4: Entendeu?
8: Ele falou que, ó, ele falou tá que os caras vão tomar caju.
0: Ele tá assim.
4: A intenção desse cara...
2: Olha lá, ele tá enrolando catotinha, velho.
3: Tá preparando o peteleco.
8: Será que ele não tá falando não, ok? Quem fez a falta foi o número 9.
4: Que mais?
0: Esse foi... Esse gesto aí, ele foi discutido em determinado momento, porque você tem vários... por exemplo, você tem o pôster do Tira da Pesada, com o Ed Murphy fazendo, que seria o ok, né?
8: Sim.
0: Esse, ao contrário. Aí Exatamente. Você tem a posição da mão e todos, inclusive o bebê leite também, que era uma grande...
8: Se acharem uma foto dele bebendo leite, aí então, pronto.
0: Era a grande discussão de uma época, esse sinal aí e bebê leite. Não, só pra finalizar aqui, quem gostou da primeira temporada do X-Men 97, que é da Disney.
2: Não vi.
0: A segunda temporada estreia já em julho.
8: Oh.
0: Foi um grande foi um grande sucesso aí da Disney do ano passado. E se você gostou, a segunda temporada vem dia 1º de julho. Já começa aí, é um por semana, acho que é igual a primeira também, Emílio.
4: É isso aí, Bichovski. Tá bom. Vamos lá?
8: Opa!
4: Vamos fazer um breakzinho?
8: Vamos nessa.
4: Vamos fazer um break para nossa rede de rádio. Hoje, o programa tá muito bom, hein?
8: Muito.
4: Hoje ela vai estar aqui. Opa. Você pode chamar para a nossa turma do rádio?
8: Para senão... quem gosta de economia, Emílio, vem uma pessoa fantástica aqui.
4: Daniela Marques.
8: Exato. Que ela vai falar sobre um curso dela financeiro e, obviamente...
4: Isso.
8: Trabalhou com quem, você vai me perguntar?
4: Trabalhou com o nosso querido Paulo Guedes. Ela foi da Caixa, foi a presidente da Caixa. Vamos falar sobre economia. Que ela manja muito. Então, hoje aqui no Pânico. Olha ela aí, ó.
8: Grande
4: daqui
8: convidado.
4: A pouquinho aqui no Pânico, agora eu vou fazer um break pra rede de rádio. Alô, Brasil!
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4: Time, depois do jogo da Suécia, aí a gente já vem junto.

0: foi meio que um dia nacional de compras aqui. A gente sabe que fevereiro aqui o bicho pega, que é meio que a semana do presidente, onde muitas coisas ficam com descontos e tal. A gente vai ter o 4 de julho aí, que provavelmente muito perto da data, algumas lojas vão fazer descontos e tal. Mas assim, é que aqui é mais voltado pro brasileiro, né? Mas é. O estacionamento tá aquela coisa. Hoje é uma segunda-feira à tarde. Muita gente tá trabalhando ou nos parques, né, Emilhão?
1: É, mas não tem nada de, nada, de Copa, hein? Olha o desânimo que tá lá, ó.
2: Cidade fantasma,
1: dá vontade de chorar, meu. Hã? Não é?
0: Só tá tem pior 4 que aqui, de julho, meu. Emílio.
1: Olha lá, ó. Tem
0: só
1: nada.
0: Só tem 4 de julho.
1: Olha lá, ó. Que lugar desanimado, hein?
2: Nossa.
1: Puta merda.
2: Não, volta, Fuzil, volta. Hã?
1: Fala pra mim, Fufu.
0: Triste, né, mano?
1: Não é?
3: Preferia estar em Taipas, hein, Fufu? Pô,
1: Taipas triste, tá mais, né, animado. Olha, não tem
0: falta um poropopó.
1: Tem uma gordinha ali, ó. Não tem
0: falta um brasileiro quebrar um retrovisor, roubar um toca-fita, né, mano?
1: Aí é lugar de brasileiro, Fufu?
0: É, aqui é. Aqui é uma região bastante brasileira, principalmente onde eles vêm nesse mercado fazer compra.
1: Será que tem café?
0: Os nossos
1: café produtos. Pelé?
0: Mas aqui não tem muita ação.
1: Tem café Pelé?
3: Feijão,
1: aí?
3: Né?
0: Tem, o Pelé eu não sei.
1: Ah, olha aí, ó. Olha o mercadão, ó. Ó. Ó. Aí sim, hein?
0: De cara, aqui o limão, ó.
1: Aí sim. Aí eu já gostei. Olha lá, ó.
0: De cara o limão. Aqui,
1: homenagem ao Brasil, ó.
0: 10 limões por R$1,99. 10 por R$1,99. A banana é bizarro aqui, mano. A banana é cara pra cacete.
1: É, a banana, mas é banana boa.
0: 69 centavos, mano.
1: É banana lá da. Já deu
2: bizinho.
1: É banana lá do. Olha lá. Essa banana vai lá da América Central, lá
2: registro.
1: Lá do. Como é que chama lá? Do
3: Costa Rica.
1: Costa Rica, lá que tem banana boa, né?
2: Opa,
1: as bananas, ó. Não.
3: Banana de verdade.
0: Olha o papaya. $4
2: um papaya. Brasília é um papaya.
1: Tá $4 um papaya?
3: Esse tá meio queimado, porque ele foi papaya.
0: É, meu amigo. Tomatinho, R$1,49.
1: Olha o tomate.
0: R$1,49 o tomate, cara. Eu vou falar pra você.
1: Mas R$1,49?
0: Agora, eu não sei, Miri. Será que é um por um, tipo...
1: Não, lógico que não, porra.
0: Será que é um por um pra eles aqui?
3: Um por um,
0: aqui?
3: Que...
2: Não sei, não trabalho aí.
1: Vê o que tá escrito.
0: Não, em relação à economia deles.
3: Pergunta quanto eles ganham aí no caixa.
0: Não, em relação à economia deles, o Emílio, que eu digo o seguinte, pro americano que ganha em dólar e tal, de repente, para eles, é o mesmo que a gente vir aqui, por exemplo, e pagar R$1,49 um tomate desse. Porque se você converter, nós estamos pagando quase R$10 um tomate. Por isso que eu acho. Será que na economia, essa é a pergunta que eu te faço, de curiosidade, será que na economia deles isso aqui não equivale a R$1,49 no nosso dinheiro?
3: Não.
0: Você entende o que eu tô falando?
3: Não é... Não é a mesma coisa que 5, mas também não é um para um. Até porque o salário deles não é tão alto assim.
1: Mas é tá melhor certo. Que o nosso.
3: É melhor que o nosso.
1: Tem mais poder de compra.
3: Mas sim.
1: Tem que ver o que
3: mais risco.
1: Tem que ver o que o cara compra com o salário dele, certo?
3: Certo.
1: Exatamente.
2: É isso que é o poder de compra. E a picanha, fuzil?
1: Trabalhar.
0: Um dólar, uma cenoura? Nós vamos mostrar daqui a pouco o preço da picanha, o preço do arroz,
2: boa.
0: O preço do café.
1: Um dólar, uma cenoura, um dólar.
2: Dá pra fazer um carrinho aí pra ver quanto faz as compras, $100.
1: Tá errado esse preço aí. Porra,
3: reclama que tá errado, fuzil.
2: Você podia
1: encher o carrinho. Ô, fuzil.
2: A mulher te filmando aí, ó.
0: Olha aqui, mano,
2: olha
0: a tapioca, irmão.
1: Não é o... Deve ser o peso.
0: A tapioca, R$5,69, meu parceiro.
2: Ó.
1: É.
0: Não é, Emílio. É uma.
1: Unidade?
0: Ô, Emílio, eu vou voltar lá. É uma, sim. Irmão.
1: É unidade?
3: É unidade ou é o pound?
1: Não é o pound?
3: Não é o pound?
1: Vem direito aí, fuzil.
0: É Libra, na verdade é Libra. Não, é
1: então,
0: Libra.
1: Então, é Libra.
2: É meio quilo.
1: É peso, jegue.
2: É peso,
1: jegue.
3: Sua anta.
1: É peso. É. Quanto é uma Libra?
2: Morde meio quilo quase,
0: não. Mas aqui o A dá quase meio quilo.
3: Então não é unidade.
2: Você tá meio laranja.
0: É difícil. A Libra é 2,2. É.
1: Então, agora faz a conta.
0: A Libra é 2,2 quilos.
1: Faz a conta.
3: Não.
0: A Libra é 2,2 quilos.
3: Não. Você tá 453 gramas.
2: Fuzil, quem te maquiou é o do Trump?
3: É o contrário.
1: É meio quilo.
3: É o contrário.
1: A Libra é meio quilo, fuzil. Faz então, a conta.
2: Encosta.
1: Quantas cenouras? Quantas cenouras dá pra comprar, café, fuzil?
0: Café.
2: Café.
0: Não sei, eu vi. Ô, Sami, rapaziada, a próxima Copa vem o Sami. Aqui ou você vai pra Croácia, Sami?
2: A Croácia. Vai pra Croácia.
0: $10, irmão.
1: Ô, fuzil, quanto tá o café?
0: Do ar-condicionado, todo mundo é valente, viu?
3: Bravo.
0: Você vai falar que é Libra aí também?
3: É Libra.
1: Quanto tá o café?
3: Geralmente,
0: esse aqui é o nosso que nós conhecemos.

0: dólares.
1: Que...
0: Só Melita.
1: O Emílio tá falando, 15 dólares esse aqui, ó.
0: Putz, o Melita, é, né? Caro, hein?
1: 15 dólares esse aqui.
0: E, ó, a banana de registro?
1: É. Três corações, 10 dólares.
0: Volta na banana de registro.
2: Corre lá.
1: Ah, mano.
2: É a banana... Vai correndo.
1: Resisto,
2: pô. Vai correndo. Tá devagar, meu.
0: Vai lá de registro.
2: Corre, você tá de tênis novo.
0: É do irmão do Zé Américo, lá do Pedro.
2: Olha o tênis do cara.
0: Olha o tênis, olha o tênis do novo, cara, hein?
2: Você é louco.
0: Puta, o tênis cara, bonito, irmão, hein, Fufu?
2: Pra quem roubava agasalho na Adidas.
0: Olha a banana, ó. Olha o tamanho
1: essa
0: da banana.
1: É 5 por 5 dólares, meu amigo.
3: Ai, gostei.
2: Foi na boca, meu.
0: Não, mas é o peso.
2: E a manga?
1: Meu Deus do céu, olha. Parece um nabo.
0: É?
1: Não, Emílio, pelo amor de Deus.
0: Olha aqui, o tamanho, ó, da xaroga.
1: 5 dólares.
2: Yellow.
0: Aí. Yellow plant.
1: Aqui não tem peso, Emílio. Para de me confundir, Emílio.
0: Não, mas
1: aqui é a mandioca. Ei, mandioca.
0: Que é a mandioca?
4: Vamos saudar a mandioca.
1: Aqui sim é por peso. Meio quilo, 5 dólares.
2: Orra.
4: Tá caro, hein?
2: Põe no bolso pra ver.
0: Oi,
4: põe na
0: certo.
4: Cueca.
0: Tá muito certo. Certo.
2: Mandioca albina.
4: Põe a mandioca. Na cueca,
2: e passa no.
1: Oxi!
0: Ô fuzil, deixa eu falar sério agora. Não, vocês ficam.
2: Tripudiando o cara. Transpir...
0: Ô fuzil, agora eu vou falar sério.
1: É, os caras você... ficam
0: zoando. É, eu sei. Eu, mas tá bom, tá bom.
2: Segundos. Tá legal, tá legal.
0: Eu imagino. O fuzil tá lá fazendo as coisas. Fuzil, você viu o que aconteceu com o repórter do Cazé, que foi em Cana, né?
2: Isso. O Defante.
0: É, o Barbinha.
1: Sim.
0: Você viu?
1: Vi.
0: Você só pode.
1: Então, eu vi, mas ele foi fazer piada com polícia, irmão.
0: E aí, você tá tudo legalizado aí, né? Pode pedir pro ICE te
2: atrair.
1: Ah, tudo?
0: Tudo legal. Ah, esse cara é cidadão.
2: Defante.
1: Tá tudo legalizado, fica
2: Diego
1: tranquilo.
2: Defante.
0: Boa.
1: Eu só peço pro Sammy, pro Morgado, pra vocês não pedir pra eu sair correndo em calçada e dentro de mercado, pra que a gente continue nessa legalidade, né? Então,
0: boa.
1: A gente vai devagarzinho,
4: tá certo,
1: mostrando,
4: né,
1: aqui, sem chamar atenção.
0: É isso aí. Ô, fuzil.
1: E sem fazer piadas com polícia. Mas daqui a pouco, hein, Emilio? A gente volta com o preço da picanha, corte de carne. Os cortes de carne aqui são todos brasileiros. E depois mais preço que vocês quiserem. Lembrando que a libra é peso e, segundo o Sam, é meio quilo.
2: É isso aí.
4: 453 gramas.
0: É isso aí, o nosso herói do Brasil, diretamente dos Estados Unidos, para você ver que o povo está muito animado com a Copa do Mundo.
2: Clima de
0: Dito
2: Copa.
0: Isso...
2: Já anunciado aqui, pode aguardar, porque a Daniela Marques estará presente aqui para falar justamente sobre a economia do Brasil e no mundo. Sua trajetória aqui é fantástica, mesmo porque esta moça trabalhou com Paulo Guedes.
0: Ora.
2: E, aliás, para as mulheres e para os homens do nosso programa, Emílio, ela tem um curso. Que é uma, na verdade, não é nenhum, é uma plataforma financeira.
0: Tô ligado.
2: Que é para as mulheres.
0: Isso.
2: Se eu não me engano, a Luciana Gimenez faz parte do Baragulê.
0: Ah, entendi.
2: Lembra que ela sentou?
0: Lembro.
2: Então, se você quer saber como cuidar do seu dinheiro, saber o que vai acontecer com a economia no Brasil, a competente Daniela Marques neste programa daqui a pouquinho.
0: Muito
2: Vamos.
0: Bem.
2: Vamos sair.
0: Vamos.
2: Bora.
0: Opa. Solte a vinheta?
2: Por favor.
0: Então, solte a vinheta.
2: Só para complementar a pauta do fuzil, saiu uma notícia hoje que 7 em cada brasileiros, preste atenção, observam um aumento dos gastos no supermercado. Então, o que está acontecendo? A turma que está indo ao supermercado percebeu que nos últimos 12 meses, segundo o levantamento do Serasa Samidana, tem um cenário de pressão sobre o orçamento familiar, ou seja, poder de compra. Você chega lá e não consegue encher o carrinho. Então, o fuzil lá dos Estados Unidos vai contar para a gente o que acontece. Vamos um pouco para a Copa do Mundo, fazer um boletim, aproveitar esse momento aqui. Muitas polêmicas, né? Principalmente da senhora Miri Lacombe, lá do portal da UOL.
5: Ah, vá.
2: Ela está muito brava.
5: Por quê?
2: Com o Romário.
5: Ah,
2: e eu vou contar, né? Com o Romário e com o Ancelotti. Ela
0: o Romário
2: tá brava,
0: deu uma descascada na.
2: Não foi isso.
5: Não, não foi. Então.
2: Olha, o Romário, ele tem uma competência.
0: Não, foi elegante. Falou que ela não entende nada de futebol.
4: Não, não. Falou que
0: eu achei bem elegante.
2: Não, calma.
0: Foi uma elegância.
2: É o seguinte:
5: não
2: é?
5: Falta interpretação.
2: Quem
5: de
2: conhece
5: texto.
2: O Romário, igual o Morgado, que já jogou com ele, já. Sabe que sim. O Romário é um cara sincero e ele faz um jeito mais gracioso. Às vezes ele foi brincar. E prova disso, vamos ver o vídeo, depois vocês analisam. Isso, coloca na
4: ver se é a voz de brincadeira.
2: Romário na tela.
6: O empate seria derrota. Sai com esse gol de derrota mesmo agora, depois de 1-1 oficialmente?
7: Fernando, é o seguinte,
3: empatar no primeiro jogo de uma Copa do Mundo contra uma seleção de Marrocos, quem não conhece muito futebol vai ter esse pensamento que você tem.
0: Aí, ó, chamou de que não entende.
2: Agora eu explico.
0: Ah, não, não
4: pra
0: foi
4: quem
0: isso.
4: É burro, que nem você.
2: Não.
0: Quem é burro, que nem você.
2: Não.
0: Entende isso.
2: Discordo completamente.
5: A falta de interpretação de texto.
2: Eu sou burro e eu posso
7: eu
2: falar.
7: Discordo também.
2: É o seguinte, nessa. O próprio Romário falou, pra quem faz uma transmissão ao vivo e tem a dificuldade do fuzil, foi um
0: pra
2: corte...
0: Pra quem é burro ele... como você...
4: Você acha isso.
5: Não, negativo.
2: Nada a ver. Ele mesmo se pronunciou.
0: Bonito, achei lindo.
2: Ele se pronunciou e falou...
0: Achei muito elegante.
4: Mas eu achei verídico.
2: Não, o que ele
7: mas o que você achou e o que ele falou, pra ele não interessa.
5: Claro, é isso mesmo.
2: Pra a turma mais. Gosta e vou de falar encher uma
0: coisa,
2: o saco.
0: E vou falar uma coisa pra você. E ele votou uma lei que ele poderia ficar 5 anos em cana por falar essa barbaridade pra essa moça. Que ele votou a favor da lei da misoginia.
5: Agora a gente tá falando de burrice de verdade.
0: Ele votou pela misoginia e ele fez exatamente isso com a moça.
2: É? O Romário.
5: Agora sim.
2: Eita!
0: Me foi de misógino. Repente... Chamou ele de burra.
2: Não, olha só. Ele se pronunciou e falou que ela é uma das 10 melhores competentes. Profissionais que entendem muito de futebol, que é a Fernanda. A gente vai lá, fala, Romário, o que você diz da
3: minha opinião? Bebeto, eu quero aproveitar essa oportunidade aqui rapidinho.
2: Qual é,
3: que houve um ruído na imprensa.
0: Chegou mal, ele se desculpa agora.
2: Vamos falar.
3: Bota 10 pessoas que mais conhecem futebol do
0: uma
3: nosso
0: país. Uma delas é ela.
3: Houve um desencontro porque a gente começou falando, depois foi cortado, depois a gente voltou.
2: Você acha que ele dá uma regada,
0: Romário? Dá uma puta regada agora.
2: É.
4: Mas não é porque a pessoa entende, não pode falar merda uma vez ou outra.
2: A questão é a seguinte, tem muito corneteiro no futebol e as pessoas avaliaram o primeiro jogo do Brasil contra o Marrocos como se fosse uma estreia terrível. E a verdade não é, o Brasil
0: foi
2: sempre...
0: Foi bem.
2: Foi.
0: Foi uma estreia magnífica.
2: Não foi magnífica, mas o Marrocos é um time que só ganhou e empatou. Ele tem uma trajetória até agora, pelos jogos, que ele é um time muito forte, eliminou os grandes. E te digo mais... Se você for lembrar da Copa de 94, onde o senhor Romário estava lá e ganhou de 1-0 na Rússia, foi sofrido. Primeiro jogo é sofrido.
0: Mas ganhou, né?
2: Ganhou.
0: Trouxe o caneco.
2: Empatamos, Vini Júnior fez o gol e a polêmica maior que eu trago aqui é por que o senhor Endrick não está jogando. Qual que é a teoria da conspiração?
5: Não é conspiração,
2: Qual é a teoria para o senhor Endrick?
7: Ele pegou a neta do Ancelotti.
2: Se o Sami falar que é por causa da Nike, não, porque ele tem contrato com a New Balance, isso daí é uma baboseira. Por que, Sami? Vai lá, Casão.
0: Diz que ele é muito chato.
4: Não, o problema é que ele é indisciplinado tecnicamente. Tem que marcar. Saiu hoje, vocês não viram, o editorial saiu hoje falando o seguinte, que o Endrick, ele não segue a risca... as recomendações do técnico. O técnico fala assim, ó, você tem que jogar pro time. Então, às vezes, tem que marcar, às vezes, tem que fazer pressão, e ele não gosta disso. E aí, o técnico falou, já que você não faz as coisas que eu tô
0: mando,
4: pedindo,
0: fica no
4: você fica
0: banco.
4: Aí assim, assistindo, tá fica chutando. Aí, dá uma...
0: Não,
4: saiu, hoje,
0: saiu
4: hoje, pô. Ah, você acha que é por causa da New Balance?
2: Não.
0: É, ele acha que é o...
4: Não,
0: é.
4: Escalar o
2: não
4: time,
2: é. Alba, por favor.
0: Ele acha que ele é New Balance.
2: O Alba é o único que entende futebol. O Alba entende futebol.
0: Olha o Neymar treinando, ó.
7: Isso aí é a nossa...
0: Você sabe o que é isso aí, né? Não é, Sami?
7: É muita vontade.
0: Não. Isso aí é o seguinte. É o cara que não estudou pra prova, tá no último dia. Bota aí lá.
2: Ele capricha.
0: Sabe, o cara não estudou pra prova. A prova é amanhã, dia que tem a prova. Lá, põe ele lá, o Neymar. Neymar tá que nem um louco.
2: Tá querendo entrar. Aliás, entre Neymar.
4: Eu no picobol.
2: Entre o Neymar e o Endrick, né? Que eles se falaram e pegou lá na câmera, o próprio Endrick falou: não foi dessa vez, mas eu posso resolver. Diga lá, o Betão.
7: Segundo informações, o Endrick teria entrado. É que o Bruno Guimarães, ele teria sido a última substituição. É que o Bruno Guimarães sentiu e pediu pro Ancelotti tirar ele. E aí ele teve que mudar. Isso é uma informação, né? É lógico que a gente fica no campo da suposição, mas o Endrick teria entrado se o Bruno Guimarães não tivesse pedido para ser substituído no jogo.
0: E é o estilo do...
7: Sim, é isso aí.
0: O Ancelotti...
7: É contra-ataque.
0: O negócio do Ancelotti é jogo de defesa.
5: É retranqueiro.
0: É
4: retranqueiro. Italiano, pô.
0: Pô, italiano. A seleção italiana. Ó, o Neymar. Ó.
2: A
0: prova é amanhã. O cara tá lá no último dia. Ó.
7: Mas depois do churrasco...
0: O negócio é o seguinte. A Itália, como é que a Itália Ganhou. Como é que a Itália ganha sempre?
7: Na retranca.
0: Não, perde, não tá. Perde pra um, empata com o outro, vai nos pênaltis. E o Ancelotti é...
7: é jogo feio, clássico.
0: É isso aí, é o técnico da seleção, é esse
7: a
0: cara.
7: A característica dele é jogar exatamente na defensiva. E vamos ver, porque a gente tem a...
0: Mas ele tem que tirar a gente ali que tá jogando mal.
7: Ah, é. Sim.
0: Ele tem que ser macho,
7: é.
0: Igual foi o Parreira.
4: Que 94. Lembra
0: que ele tirou o Raí?
7: Tirou sim. O Raí...
0: O Raí era o capitão do time.
7: E era o queridinho da época.
0: Tchau, tchau, Raí.
4: Tchau.
7: Você sabe quem é o jogador mais queimado da seleção brasileira no momento?
8: Quem?
7: Casemiro.
8: É.
7: Casemiro.
8: Jogou muito mal.
7: Estão falando que ele tá jogando com um cimento nas costas, que ele é travado. O Casemiro é o cara que é mais... Não, tem uma certa idade e também estão falando mal dele. Agora é o seguinte, se você quer se empolgar... Não tem jogos muito espetaculares hoje.
8: Tem a Espanha.
7: Espanha e Cabo Verde, você não vai perder nada, que agora esse também
4: é melhor. Fica aqui com a gente.
7: Ruim. Jogo ruim.
0: Esses times que entraram aí...
4: Saiu aviso.
0: É, porra, é... Né,
7: pra montar a tabela.
8: Espanha e Cabo Verde?
4: O problema foi esse negócio de 48 seleções. Diabo aí só tem jogo ruim na primeira
0: jogo
4: fase.
0: Jogo ruim.
8: Mas eu posso...
4: legal nas
8: eu posso discordar de todos vocês?
7: Hoje tem jogo
8: posso discordar de todos vocês?
7: Pode.
8: Copa do Mundo, quem gosta de Copa do Mundo, assiste todos os jogos.
7: Exatamente.
4: Só quem não entende de futebol, que
7: Todos os jogos.
5: Então você não assiste, Sami?
8: Assisti Suíça. Eu
7: também. Se,
8: quando eu consigo, eu gosto.
4: Futebol,
8: não é que não entende. Não é que entendeu, não. Gosta de assistir os jogos. Por exemplo, você tá lá em casa, pô, que legal, tá tendo um jogo. Eu sou dessa forma.
7: Eu
8: então,
7: também.
8: Eu gosto de assistir, por exemplo, Espanha e Cabo Verde. Pô, é bom você assistir a Espanha pra ver um dos grandes candidatos ali da Copa do Mundo. Então, eu gosto de ver todos os jogos. Então, e é capaz, e tá dando certo. A organização tá boa. É capaz de aumentarem até a seleção ir para 64, porque o pessoal de Curaçao, por exemplo, eu não sei se vocês assistiram a Alemanha e Curaçao. 7-1 para a Alemanha, claro, um placar horroroso. Mas pro Curaçao, é a primeira participação de Curaçao em Copa do Mundo, fizeram 1-1 na Alemanha.
5: O cara chorou.
8: Os caras choraram, então, Copa do
0: chorou
8: Mundo é isso aí.
0: Chorou de tristeza.
8: Copa do Mundo é isso aí. Ó,
5: se eu fosse... que mudou a piada agora, mudou o foco.
7: Se fosse cara... indicar um jogo para hoje, seria Arábia Saudita e Uruguai. E explico por quê.
8: Diga.
7: Porque a Arábia Saudita já ganhou da Argentina na outra Copa, surpreendeu.
8: Isso.
7: E Uruguai sempre é um bom jogo, às 19 horas. O jogo de hoje é esse. Irã e Nova Zelândia, 22 horas, pode dormir que não vale a pena. Lembrando que o Brasil joga também
0: Irã
7: essa semana.
0: Irã e Nova Zelândia.
7: Não
0: Uruguai...
7: vale a pena. 10 horas da noite.
0: O Uruguai conseguiu chegar lá? Porque eles estavam com problema no voo,
7: conseguiram.
0: Né? Conseguiram?
7: Arábia Saudita e Uruguai está confirmado hoje às 19 horas. Esse é o jogo da segunda-feira que vale a pena. E a gente, nessa semana, sexta-feira, aguarda Brasil e Haiti
4: Bélgica,
7: às 21h30.
4: Né?
0: Vamos falar em grana?
7: Vamos, isso que a gente quer saber. Olha o homem aí.
0: Ó, aqui, ó, já tá 250 milhões.
7: Porra.
0: Os caras ganharam lá a última eles ganharam. 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
7: Oba.
0: Vai aí sortear sim. Isso. 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Ilustre. É o Lucas. 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
7: Show.
0: Quando vai ser São João?
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7: Opa.
0: É isso, né?
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9: Mega Sena.
0: Aqui nós ganhamos é da Mega Sena. Eu já tô com o meu... Com o meu volante aqui.
7: Opa,
4: com o seu voucher.
0: É lógico.
8: Bem guardado aqui.
0: Você acha que eu não vou guardar?
4: Vai que.
0: Você acha que eu não vou guardar?
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0: Isso aqui é o seguinte, presta atenção.
7: Explica.
0: Deixa eu explicar direitinho, porque esse aqui... Isso tem que guardar bem, porque isso aqui é o prêmio.
7: Sim.
0: Tá aqui, ó, ele marca direitinho o nome, ó, Emílio. Tá aqui, ó. Esse aqui, ó. Puta, vou rasgar isso
7: aqui. Não, pelo amor de Deus, vai com calma aí.
0: Tá aqui, ó. Esse é o bolão.
7: Certo.
0: É o meu bolão.
7: Perfeito.
0: Certo? Esse bolão aqui, se eu jogasse sozinho esse bolão, quanto eu gastaria?
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0: Boa. Os caras são pé quente mesmo, hein?
10: Tem um detalhe, Emílio, que eu
0: agora
10: quero fazer.
0: Agora é pé quente ou é estratégia? Qual é a estratégia? 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Como que vocês têm.
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0: rei do
10: são
0: bolão.
10: Pé quente.
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10: O rei do bolão. 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
0: 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E é o seguinte, deixa eu perguntar para o Alessandro, quantos tiveram aí, quantos ganhadores estavam aí no seu cofre dessa última que saiu o prêmio aí para o Rei do Bolão?
11: Emílio, eram 100 cotas que cada uma ganhou 1.697.000 e eu tinha 70 cotas guardadas no meu cofre, endossado com o nome completo CPF desses ganhadores aqui, sobre minha responsabilidade. A gente está muito feliz, o que a gente quer justamente é pagar prêmio. Pegaram o avião, vieram pegar, foram para a Caixa Econômica, já receberam. Emílio, informação importante. Eu sempre vou aí, a gente bate um papo aqui, tá com essa parceria aí com o Pânico, a gente sempre fala de premiação aumentar.
0: Sim.
11: Minha humilde opinião, esse prêmio passa de 300 milhões, tá certo? Segunda-feira eu vou estar aí com vocês aí, batendo mais um papo. Eu aguardo a Caixa se pronunciar, mas minha humilde opinião, Alessandro Montenegro, esse prêmio passa de 300 milhões de reais. Caramba. 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
0: Emílio
11: Daniel, muito obrigado. Uma semana eu estou aí. Muito obrigado por tudo. Um abraço.
0: Obrigado. E o Alessandro, a gente estava conversando aqui no dia que ele veio aqui. A gente foi almoçar depois. Ele estava falando que a alegria dele é transformar o sonho das pessoas.
10: Sem dúvida.
0: Ele fica mais contente quando o cara que apostou realiza o sonho do que ele mesmo ganhar. Isso
10: cara
0: é muito
10: de
0: legal.
10: Verdade,
0: por isso também que tem a sorte do seu lado. Sim. Parabéns aí pelo trabalho. 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
10: Que beleza.
0: Dito isso, eu vou guardar o meu.
10: O homem
0: meu
10: é pé quente, hein, meu?
0: Mas Ruba,
10: tudo mais pé quente.
0: Break? Então, um breakzinho. Um break para o Reginaldo. Vai lá, Reginaldinho.
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4: Mercado, hein, fuzil?
5: Ovelha de
4: Mas tudo caro, aqui. Hein? Tudo caro. Hã? Não é?
5: Aqui é, cara.
4: É meio...
5: É 5 dólares o quilo, mano, da orelha de porco.
4: É.
6: Não, aí não.
4: É isso aí, ó. Precisa ganhar...
5: Olha aqui o morgado.
4: Precisa ganhar, precisa aqui... ganhar o prêmio lá no Rei do Bolão para ir no supermercado, opa. Hein? Não precisa não é ganhar o prêmio? Opa, precisa ganhar o prêmio lá.
7: Tranquilo. Pra você ter bala, meu, ó, em coxinha. Dólar.
4: Ó, tem coxinha aí, ó. É pra brasileiro mesmo, hein, fuzil?
7: É o pão de queijo.
6: É o Seabra, é.
4: Ó, salgado.
5: R$2,99, é.
6: Tradicionalzão lá.
4: É, porque você conhece,
5: o que a galera falou conheço. Aqui, inclusive tinha até um brasileiro ali, tem um fornecedor de gelo aqui, ele falou que fornece, em média, 25 toneladas de gelo saborizado, porque aqui não tem, eles não fabricam. Aquele gelo do fluxo que você coloca no combo, no copão, sabe?
8: Bom, hein?
5: Aqui chega a $3, ele vende quase 25 toneladas. Caramba. E o que eles falaram é o seguinte, Emilhão, para quem mora aqui, realmente, alguns dos alimentos aqui, pro brasileiro, é ruim, é sem gosto, é péssimo. Então ele prefere vir aqui, às vezes vai pagar um pouquinho mais, até pelo fato da importação, mas pelo menos ele conhece, sabe o modo de preparar, sabe o gosto que tem, né, Emilhão?
8: É isso.
4: É, ou é ruim ou é caro. A pessoa escolhe.
8: Existe uma vida melhor, mas muito mais cara.
4: Claro.
8: Existe uma vida mais barata, mas é uma porcaria. É,
4: exatamente.
8: É essa a conclusão.
4: Ô, fuzil. E você tá curtindo aí, fuzil?
5: Oi, amor.
8: Já comprou presente pra gente?
4: Você já trouxe aí, já fez
5: tô
4: a
5: compra? Tô curtindo, Emilhão. Ainda não. Não, é assim. Eu vou fazer toda a programação. Essa semana teremos muitos parques. Muito, vai ser muito radical, Emilhão. A gente vai parque aquático, parques de montanha-russa. Aí depois, no sábado e domingo, que eu estou de folga, eu vou fazer as compras. Aí eu vou lembrar de cada um de vocês. O Zuzu já tem o meu Pix para facilitar também a vida do coleguinha aqui. E aí, assim, eu tô gostando demais, Emilhão, porque, assim, é uma nova cultura, você vai treinando seu inglês, vai conhecendo o brasileiro, vai matando a saudade, conhece as americanas aqui, as brasileiras, bastante de sair à noite e ver jogos em bares multitelas. Mas para um homem casado como eu, é um lugar perfeito porque não tem muita badalação à noite,
4: boa.
5: Né?
4: Boa. Ô, fuzil, eu não vejo nenhuma manifestação da Copa do Mundo nesses lugares que você foi até o momento.
7: É verdade.
5: E por quê?
8: É verdade.
4: Por quê, fuzil?
8: Você está indo nos lugares errados ou...
4: Ou o americano ou tá não está...
5: Vou ser sincero, Emílio.
6: Está indo na Veros.
5: Não. Nem do New York Knicks, por exemplo, que foram os campeões, a gente viu. O que a gente viu era, no dia do jogo, aquela doença nos bares, isso é uma febre deles... E hoje, a única e exclusiva preocupação que eles têm de decoração é para o 4 de julho. Quando os Estados Unidos jogou, a gente assistiu em um bar, era o mesmo que assistiu um jogo de basquete, o Morgado tá ligado, um jogo da NFL, é aquele bate-palma e dentro do bar, acabou, tchau. Não tem um buzinaço, não tem uma bandeira, você não vê uma camisa da seleção de futebol americana nas ruas. Então, assim... Por enquanto, o único clima de Copa do Mundo é o entorno do estádio e eu acho que quem está fazendo é só o brasileiro.
4: É. Eu achei uma péssima ideia fazer Copa nos Estados Unidos.
7: Não. Você sabe que a tronca está bem revoltada lá,
8: Estados Unidos e Estados Arábia. Unidos,
4: deixa eu te falar, os Estados Unidos não está nem aí para o futebol.
7: Está nem aí, preocupado com o UFC.
8: É jogo de meninos.
4: Não
8: está
4: nem aí para o futebol. Eu não entendo porque que fazem nos Estados Unidos.
5: Limitando os influencers.
4: Devia fazer, se você pegar no México, Tá uma alegria, o México.
7: Sim. O México é animado.
4: Tá animado, porque o mexicano gosta. Sim.
7: Muito.
8: É.
7: Nos Estados Unidos tá o cara nem entende. É a mesma coisa de fazer a entrega do Nobel aqui no Brasil.
4: Eu achei muito errado.
5: Emílio, uma frase. Aqui o pessoal tem medo. A verdade é essa. O pessoal está com medo de trabalhar pelos boatos que andam circulando, de que qualquer coisa você pode ser preso, deportado, como aconteceu. influencer fazendo conteúdo. A verdade é que está uma onda de pavor, então eu acho que as pessoas também estão com um pouco de medo de fazer tudo isso que você falou. Nos outros países, talvez a porta está mais escancarada, né? Essa é a realidade, o medo de trabalhar aqui.
8: Você quer ir para o México, Fufu?
4: Muito bem, dito isso, vamos agradecer ao herói do Brasil que está cobrindo a Copa do Mundo sem... Nada da Copa do Mundo.
3: Sim, mas ele traz a pauta. É isso que é legal.
4: É a única cobertura que você tem do mundo.
8: Você não vai ver nada sobre a Copa.
4: Você não vai ver absolutamente nada sobre a Copa do Mundo.
3: Mal preço da picanha.
4: Mas a picanha, você sabe que custa R$100.
8: Outlets. Parques.
4: Você sabe também que a capinha do celular custa $30.
3: É caro, hein, meu?
4: Uma capinha dessa custa $30.
8: Pode fazer já um.
7: É igual os caras que foram pra Lua e não ficaram na Lua.
4: Vamos agora, mais uma.
3: Vamos,
4: mais uma.
3: Mais uma.
4: Então, mais uma.
3: Mais uma.
4: Mais uma.
3: Mais uma.
4: Mais uma. Como é que é o dólar, professor?
8: Descia do Paquetá, ó.
4: O dólar?
8: O dólar, nesse momento, cai. Cai 0,20%. Está sendo negociado por R$5,05 por conta do acordo do Trump com o Irã. Ainda que tenha alguns, não sei se o Dani vai falar, tem algumas... coisas em aberto, principalmente em relação a Israel, mas parece que estão caminhando para o acordo em que dois pontos são fundamentais. Abertura do Estreito de Hormuz, onde passa 20% do petróleo mundial, e não ter armas nucleares.
7: Esse é o principal, né, Sami?
8: É.
7: Bom, o que acontece é o seguinte, Estados Unidos e o Irã firmaram realmente, como você disse aqui, um acordo de paz anunciado pelo Donald Trump. O primeiro-ministro foi lá do Paquistão, ele que celebrou este acordo, lembrando que só bate o martelo na sexta-feira, mas que teve um reflexo sim no petróleo, teve, e a gente sabe que a treta continua por lá. O Donald Trump está muito preocupado, na verdade, é com celebrar momentos lá na Casa Branca, que esse foi cinematográfico. Não tem Copa do Mundo, mas tem UFC. Não sei se a turma que acompanhou. Que coisa bonita, você me dá imagens aí, Berladão.
8: UFC
7: aconteceu ontem na Casa Branca.
8: Ele gosta,
7: com,
8: né,
7: o Donald Trump. Ele tem uma proximidade
3: sempre
7: com o dono.
3: Gostou.
7: O Dana White. Olha as imagens aí. Isso impressiona. Não tem ninguém. O Donald Trump não foi na estreia dos Estados Unidos, se eu não me engano, lá na Copa do Mundo.
4: Ele foi vaiado no basquete.
7: No basquete, ele esteve lá na NBA. Mas já tinha sido anunciado, né, esse evento na Casa Branca. E a turma gosta lá. O Trump comemorou seus 80 anos. Foi aniversário dele, junto com o UFC. E o presidente teve cercado de líderes do gabinete que lá estiveram. Essa estrutura foi temporária, obviamente, né? Não vão colocar um octógono lá para sempre. Mas sabe quanto custou? $60 milhões de investimento, segundo a agência do próprio governo, que o americano sabe fazer festa bonita.
3: Orra,
7: muito melhor que a Copa do Mundo. Aí você vê a Força Aérea Norte-Americana, Donald Trump emocionado ao lado de Dana White. Só que o ponto é, quem tá lá? A gente tem alguns amigos que estão cobrindo a Copa, como Rica Perrone. Puta, como o Rica tá bravo, hein, meu?
4: Vocês não viram o Rica? Tá muito gordo.
7: Tá gordo.
4: Tá bravo. Ele vai morrer do coração.
7: E lá o Monjar é mais barato, que ele poderia até tomar.
3: Mas ele não tá tomando.
7: Mas
3: isso,
7: o Rica
3: não
7: está revoltadíssimo com a Copa do Mundo.
3: Não aumentou a Coca-Cola?
7: Como vocês colocaram aqui. Eles falaram o seguinte: americano é bom pra fazer evento de esporte americano. Futebol é uma porcaria.
4: É, porque eles não gostam.
8: Nem
7: então,
8: conhece.
7: Vocês estão tratando mal. Ele falou ninguém que a imprensa gosta. É tratada mal, que ele demorou 12 horas pra pegar o carro, o Uber, que tá um inferno lá.
8: Ah,
7: que...
8: porque teve problema. Porque tem
7: a logística.
8: Uber, tem Uber Lounge dentro do estádio.
7: Exatamente.
8: E aí, os Ubers não queriam lá pegar, porque estava ruim pra chegar. O pessoal ficou lá preso, sem...
7: Não, ele
8: cobrando $100 para ir.
3: É porque teve a final também do New York Knicks, então sim, realmente aí entrou em colapso. E aí, para quem sabe que a cidade praticamente para.
7: Bom, então, é isso. Então, assim, o Donald Trump não está preocupado com a Copa, está preocupado com a guerra.
4: Acho
7: lá
4: que Nova York está um inferno.
7: Nova York está um inferno, os brasileiros baderneiros.
4: E esse prefeito ruim.
7: Mandani
4: é ruim, prefeito.
7: Mandani
4: ruim.
7: Com socialista
3: prefeito
7: que
3: socialista.
7: É, resolveu colocar imposto para a turma que tem dinheiro e a turma está vazando. O investimento não está mais lá em Nova York. Vai para o Texas, vai para a casa do chapéu.
4: Eu vou falar uma coisa para você.
7: Fala o que você quiser.
4: Eu vou falar uma coisa para você. Eu fiquei triste ontem.
7: Por quê?
4: No sábado.
7: Estava
4: assistindo lá no O cara fez uma festa maravilhosa.
9: Vocês merecem.
4: Uma mansão. Então,
8: nossa, maravilhosa. Tinha mais um.
4: Uma mansão.
9: É metade da casa do Emílio.
4: Tá bom.
10: Sexta-feira no Emílio.
8: E o que tinha de segurança?
4: 12 banheiros.
10: É. Pra telão. Cada um. E a privada?
9: Telão.
8: Aí, e o segurança?
9: Eu adorei o desfile de babás. Então, depois aí, eu mando o pix do churrasco.
4: Maravilhoso.
9: Aí, Sam Chamé Cosme.
4: Eu assistindo o jogo do Brasil, evidentemente, a gente sabe que o Brasil já não é mais o mesmo no futebol. Antropologicamente a gente explica. Por quê? Porque o Brasil era miscigenado.
9: Sim.
4: Antigamente. Então tinha a força do atleta africano com a tática europeia.
9: Certo.
4: Essa junção nos dava uma puta vantagem.
9: Certo.
4: Hoje em dia você pega um time francês, um time inglês, é mais ou menos
9: tá tudo, a mesma coisa. Está todo mundo nesse esquema.
4: Está todo mundo no mesmo esquema do Sim. que a gente era antigamente. Isso. A gente estava muito à frente na
9: Perfeito.
4: Nossa época
9: Perfeito.
4: Do Brasil e agora está todo mundo parelho. Então, quer dizer, absolutamente normal que já era. O futebol hoje em dia é assim mesmo.
9: É competitivo.
4: Tanto é que você fala, nossa, Marrocos joga. Claro que joga.
9: É isso
4: Aprenderam.
9: Aí.
4: Agora, outra coisa que me deixou profundamente triste
9: é
4: o cara pagar $2,000
8: de ingresso
4: para assistir
9: ruim.
4: Aquele jogo.
9: Eu lembrei do Santos.
4: Longe. Aí que me partiu o coração.
9: Esse foi o maior comentário, inclusive, do senhor Rica Perroni,
4: quando
9: que fala, imagina você pagar $2,000, você fica na casa do chapéu, que vai lembrar, o Morgado que frequenta os Estados Unidos,
4: Exato.
9: Esses estádios, a estrutura é pro jogo do futebol americano, não é pro futebol, tá tudo meio adaptado lá, e pagar $2,000 dá uma tristeza enorme.
4: É muito caro.
9: É.
4: Muito
9: Agora,
4: caro. Mas, como você sabe, na vida, acorda um malandro e um trouxa.
9: Sim.
4: Lá tinha 80 mil.
8: Concentrados.
4: Concentrados. Pô,
9: não é que Naquele o cara pagou $2,000. Ingresso, IOF, passagem, Uber,
4: lá tem
9: picanha, hotel e vai lá. Olê, olê, olê. 58 foi Pelé. Bora.
4: Toma um professor.
8: 58 foi Pelé.
4: Solta a vinheta do professor. 58 foi Pelé. 62
9: foi o Mané. Ô, Mané.
11: Foca na economia. Foca na economia.
8: Samuel Dana. Temos que agradecer ao Dani, que recepcionou 150 Imagina. Seguranças, 32 babás, 8 serventes. Vai o quê, Delauro? Eu vou no meu ritmo aqui.
4: Não, não.
9: Não é assim também.
4: Olha o relógio. Olha,
8: olha o relógio.
9: Olha a hora,
8: desculpa,
9: olha a hora.
8: Desculpa, Delauro.
4: É, olha o magnésio.
9: É o remédio rápido, Sami. É o remédio leve.
8: Vocês ficam enrolando, chega na minha vez, sifo.
10: Isso, é isso aí, Sami. É. Dá boi, não.
8: É, também não como gnomo. Olha lá.
4: Vai, vai, sem piadinha.
10: Piadinha eterna.
8: Olha lá. As ações da SpaceX encerraram sua estreia na Nasdaq na sexta-feira aos $161.11, é 19,34% em cima do preço da oferta inicial de $135. Com isso, o valuation da empresa superou $2 trilhões no mercado secundário. O SpaceX virou a sexta empresa mais valiosa dos Estados Unidos. E Elon Musk fez o que a gente esperava, se tornou o primeiro trilionário do mundo. Para você ter uma dimensão, se a gente juntar as 46 pessoas mais pobres do mundo, que são 3,8 bilhões de pessoas, não dá o dinheiro do Elon Musk. Se ele gastasse $1 milhão por dia, todo dia você tem $1 milhão para gastar de dólares, demoraria 2.740 anos para acabar o dinheiro. Esse é o dinheiro que o cara tem. Agora, o que acontece? É, tem aquela discussão que a empresa tem uma força política maior que um país. O patrimônio do Elon Musk, claro que a gente não é uma comparação tão óbvia, mas se a gente pegar o o PIB do país, é maior que 92% dos PIBs mundiais. Então, o cara tem um tamanho de uma potência mundial. Então, como que você vira uma pessoa... país. Então,
9: e ele já interfere política. Em guerras, né?
8: Não, gera uma externalidade de influência e a decisão dele tem um peso de uma política externa. Essa é a primeira notícia, no pique. A outra vai o seguinte, né? O pessoal segue aí falando da 6x1, agora o debate tramita no Senado e muita gente fala o seguinte, Emílio, olha, vai ter um ganho porque, com o fim da 6x1, as pessoas vão trabalhar mais descansadas. E descansadas elas produzem mais. Tem estudos falando disso e é mentira. Com exceção de trabalhos muito complexos, mais descanso não aumenta a criatividade, não aumenta a produtividade. Os países desenvolvidos, eles fizeram a seguinte lógica. Primeiro, eles aumentaram a produtividade para depois diminuir a jornada de trabalho. E aí compensa um pouco.
9: Certo, se adaptar.
8: Aqui no Brasil, querem fazer o contrário. Querem primeiro diminuir a escala para depois aumentar a produtividade. E aí a conta não fecha. Países desenvolvidos têm uma produtividade de 60 a 80 dólares por hora. No Brasil, aqui a média é 17 dólares por hora. Então, não tem muito como fechar a conta.
4: Eu sei, Samir. O problema desse negócio de 6 por 1, 5 por 2 é o seguinte. Ninguém explicou direito a consequência. Agora que estão falando, ó, por exemplo, saiu notícia agora. Serviço público já estima o impacto do fim da escala 6 por 1, que é o que está rolando agora. Ônibus pode subir 8%. Então, sim, tudo vai tudo subir vai de subir. Preço.
8: Não, você tem uma ideia? Essa PEC ignora a matemática. Você está cortando a jornada de 44 para 36 horas, possivelmente, em 18%. O custo da hora sobe 22% na veia, direto. Se a gente incluir o impacto de encargos e descanso semanal remunerado, o custo unitário do trabalho sobe 33%. Então, isso vai para algum lugar. Não tem como. Então, a gente está... vai ganhar o que a gente merece. E o último caso, eu até reparei lá na casa do Dani, que é o seguinte. A FIFA determinou que nos 104 jogos da Copa do Mundo, você tem duas pausas obrigatórias para hidratação.
9: Sim.
8: No minuto 22. E isso não depende do clima. Pode estar chovendo, pode estar sol, pode ser de dia o jogo, pode ser à noite. Eles falam que é por conta do calor norte-americano. Mas a verdade é que tem um argumento financeiro. Cada pausa abre uma janela de 2 minutos e 10 segundos de comerciais. Na França, a emissora M6, por exemplo, cobra 425 mil euros nessa janela, o que equivale a 2,5 milhões de dólares. Ao todo, por conta disso, né, você vai ter bilhões de receita. Então, claro que pode ter passado pelo bem-estar do jogador, mas eu acredito que o principal ainda
4: é o break comercial.
8: O dinheiro, exatamente.
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4: Muito bem,
12: Daniel.
4: Dito Amém? Isso, solte a vinheta que o nosso convidado chegou.
13: Ó. No programa de hoje, a ex-presidente da Caixa Econômica Federal e cofundadora da plataforma de autonomia financeira Pra Elas.
14: E justamente é feito para aquelas que dizem: não gosto de número, não gosto disso de finanças, e é feito para elas.
13: A mulher sabe tudo e mais um pouco sobre as finanças do Brasil e do mundo.
14: Hoje eu fico até orgulhoso.
15: Que bom!
13: Muitos aplausos para Daniela Marques!
4: Muito bem, presença encantadora nesse programa.
9: Patinho.
4: A última vez que você esteve aqui foi na Caixa.
16: Foi
4: na Caixa, ao microfone.
16: Até postei uma foto nossa de 22.
4: Oh. Foi 22. Você ficou
16: pouco tempo,
4: direto
16: do túnel,
4: né?
16: Do tempo.
4: Você ficou quanto tempo? Você não ficou, acho que não... Você ficou quanto tempo na Caixa?
16: Fiquei 7 meses, 8?
4: 7, 8 meses, né? Muito bem.
16: Mas fiz bastante coisa.
4: Sim, eu lembro. Eu lembro, fez o consignado, né? Isso. Lembra lá do consignado?
16: Fiz o programa do Caixa para Elas, né?
4: Isso.
16: Para mulheres empreendedoras.
4: Isso.
16: Inclusão financeira.
4: Mas você era da equipe do Paulo Guedes?
16: Desde o início.
4: E você era algo que o Sami Dana sempre fala, que você era lá um negócio de produtividade, né? Era uma secretaria de produtividade?
16: Também.
4: Também, né? O que que é isso?
16: Eu comecei como secretária de assuntos estratégicos.
4: Sim.
16: Estratégicos é bastante coisa. Depois eu fui secretária de produtividade e competitividade. Depois fui presidente da Caixa.
4: Isso que falam muito, porque, por exemplo, que nem agora, o governo que está, o atual governo que está neste momento lá, né, papai...
15: Sim,
7: estando adoidado.
4: É. Ele está lá e ele está dizendo o seguinte, olha, a partir de agora você vai trabalhar menos e ganhar mais. Essa é a picanha... Desse 2.0. A picanha 2.0 é essa.
7: Trabalhamento.
4: Aí o professor Samidana, ele vem sempre. Não, precisa ver a produtividade. O negócio é a produtividade. O que cacete é a tal da produtividade que ele não explica direito? Não, então você que é um gênio, você que é um gênio, vai explicar pra gente o que é essa produtividade que a gente precisa alcançar, não é isso?
16: Mas ele não quer que eu explique como é que vai fazer para trabalhar menos e ganhar mais, não. Porque essa,
8: o que é?
16: Essa fórmula eu não sei, não. E imprimir dinheiro enlouquecidamente, a gente sabe como é que termina, né? A conta não fecha. Então, assim, eu acho que o Brasil hoje tem um problema estrutural que é, sim,

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